0: Essa é a nossa noite com o Lucas Luco. Lembra que aqui não tem nada, mas tem participações, muitas participações chegando no Instagram, arroba locutor Rodrigo Santos com dois S no final. Márcio Braga, aquele abraço pra você. Grande Lucas, o Sapo também sempre na sintonia. Valeu, valeu, valeu. Bom finalzão de semana.
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2: 21 horas e 5 minutos.

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8: Estamos de volta, tem Felipe Rodrigo.
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0: Ed Brito e Samuel, toda mulher, no Nossa Noite, deste sabadão, é finalzão de semana. Ô, oh, delícia! Já caminhando pro domingão, excelente domingão pra você, tá?
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2: Em 37 minutos.

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1: Estamos de volta, tem Gustavo Lima e a bala alojada é reta final.
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0: Play, Never Gonna Give Up, encerrando nossa noite deste sabadão, desejando a você um excelente domingão. Aproveita ao máximo ao lado das pessoas que você ama e, claro, se o Pai Maior nos permitir, a gente se fala. Beijo carinhoso do Rodrigo Santos. Forte abraço. Tchau, tchau.
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2: 22 horas e 2 minutos.

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7: 22 horas e 8 minutos. 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
10: Fala aí, pessoal, como é que tá? Tudo bem? Estamos chegando mais uma edição inédita do nosso Top 10 Brasil. Para falar de sucesso, para fazer a alegria do seu fim de semana, comigo, Renato Neves, o seu amigão aqui do rádio. Por isso, pode chegar, vamos juntos fazer história da comunicação e, claro, repito, trazendo o melhor do seu fim de semana. E aí, tudo certo, né? Tudo em cima? Bacana, então, abraçar cada amigo, cada amiga que todo fim de semana sintoniza aqui a nossa rádio para acompanhar o Top 10, as músicas que estão nas principais paradas de sucesso e vão desfilar para você aqui, ó. Começando da 10ª colocação. Sem muito papo, aumenta o som que lá vem sucesso.
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10: Em 10º lugar, tem o som do embaixador Gustavo Lima. Canta aí, Gustavão, com Vagabundo, participação do Luiz Fonsi.
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0: Música 8.
1: Em oitavo lugar, tem Cleiton e Romário. Não Namora, participação do Zé Neto e Cristiano. Você acompanha com a gente aqui, ó, na programação da Mais Ouvida.

0: Música 5.
1: Em quinto lugar, tem o som do Danilo e Davi. Não mexe nas minhas gavetas. Um grande sucesso sertanejo que você acompanha aqui no Sãozão da nossa rádio, no melhor do seu fim de semana.

0: 2.
1: Abrindo o pódio, tem o som do Diego e Vitor Hugo, BJ A Cura. Essa é legal, hein? Música nova. E abrindo aí com medalha de bronze na programação da Rádio Mais Ouvida da cidade. Vamos lá, pessoal. Aumenta o som. Programa Top 10 Brasil, trazendo sempre as melhores e as mais ouvidas todo fim de semana. Encontro marcado com sucesso aqui, ó, na nossa rádio.

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1: Intervalo pequeno, a gente volta já já, trazendo muito mais músicas, animação e o melhor do seu fim de semana.
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3: 22 horas e 31 minutos.

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5: 22 horas e 33 minutos.
6: 10, 20. E aí, gente boa, já de volta. Não falei pra você que era rapidinho? Fim de semana é assim, ó, é só alegria, é muita música boa e esse nosso jeito de fazer a programação, de fazer FM, que só a gente tem. Mais uma vez, muito prazer, eu sou o Renato Neves, para que você saiba com quem está conversando, quem está falando com você. Muito legal ter você junto conosco todo fim de semana, trazendo o Top 10, as melhores músicas aqui na programação. Um abraço a você, amigo motorista, a você ligando o rádio agora, a você acompanhando pela Rede Mundial de Computadores, a você onde quer que esteja, para onde quer que vá. Seja muito bem-vindo, seja muito bem-vinda. Se hoje é o seu aniversário, meus parabéns também, felicidades, tudo de bom, é o que toda a família aqui da rádio deseja pra você. 10. Vamos lá então, agora tem medalha de prata, é o som do Zé Neto e Cristiano, Cadeira Cativa.
5: Música 2.

0: Música 1.
1: E agora chegou o grande momento. Primeiro lugar, que tava todo mundo aguardando, tem o som do Eduardo Costa, Imagina Eu. Primeirona de hoje, abrindo aí com medalha de ouro.

0: Yes.
1: Aí o som do Eduardo Costa na programação aqui da nossa rádio, você acompanhando o Top 10 Brasil. Agora a gente faz uma pausa, porque vamos fazer o Top Mundo também. Aquilo que tá bombando no Brasil e fora do Brasil, você acompanha aqui na nossa rádio, no nosso programão. Por isso que a gente criou, além do Top 10, tem o Top Mundo, que são as músicas que lá fora estão fazendo o maior sucesso, para deixar você bem atualizado no fantástico mundo musical. Vamos lá, aumenta o som, vem com a gente, siga o Music Bom!
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1: Finalzinho então do Top Mundo tem as mais pedidas. Aquilo que toca muito aí nas plataformas digitais. Você que acompanha sempre o YouTube e tudo mais, fique ligado porque agora tem as mais pedidas, aquelas mais visualizadas, aquelas mais tocadas também nas principais paradas de sucesso. É um programa completo, deixar você atualizado com tudo que é bom e com tudo que tá tocando muito aí, Brasilzão, fora do Brasil, nas principais plataformas, e você acompanha agora.
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1: Finalzinho do horário, gente. Finalzinho do programa. Só resta agradecer a você o carinho, o rádio ligado, a participação. Valeu demais. Próximo fim de semana a gente se encontra trazendo muita música boa, inovação, qualidade, tradição e esse nosso jeito de comunicar, de fazer FM que só a gente tem. Beijo pra todo mundo. Fica na paz. Sucesso. Fim de semana a gente se encontra.
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2: 22 horas e 58 minutos.
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0: 23 horas e 2 minutos.
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0: Vamos nessa, bora minha pompel. Chamando na bota, chamando no sucesso, porque a partir de agora a gente tá, ó, com o pé na balada. Um pé só? Não, os dois, já pra garantir, né? Fala aí, minha bebezada, por aqui é Paulinho Esteves. Juntinho de você até a meia-noite, tocando as melhores batidas, trazendo pra você os melhores hits, pra você, ó, embalar aí a sua noite com alegria e animação, curtindo o som da sua exclusiva FM, a dona do primeiro lugar, a dona do seu coração, a dona da bagaça toda, viu? Chega junto, cola aqui com Paulinho Esteves, sua parceira, essa sua amigona até a meia-noite, com o pé na balada, tocando todas. Pra começar, tem sucesso estouradaço. Vem curtir Pedro, Paulo e Alex. Se eu beber uma lata, o que que acontece?

0: Pode fazer barulho à vontade, Cuiabá.
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1: Yes, exclusiva, hein? Com o pé na balada até a meia-noite, disparando os melhores sucessos pra você curtir, pra você dançar, pra você extravasar junto com a gente aí. Michel Teló, Mari Fernandes.

0: Mari Fernandes, senhoras e senhores!
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1: A dona do primeiro lugar em 97,9. Curte a gente aí no rádio do seu carro, você na balada, você indo, você voltando aí no seu trajeto. É o som da Exclusiva que tá em todo lugar. Chegando Rio Negro e seu Limão, saudade de...

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1: Tocando todas com o pé na balada tem a meia-noite, chamando na bota, uma melhor que a outra, pra você extravasar com a gente nesse finalzão de semana. E sabadão, hein, meus amores? Agora tem a pegada do latino e aquela festa no apé. Ah, rapaz, finalzão de semana tem, né? Vai rolar aquela festinha, né, e tal. Curte aí com responsabilidade, viu?

0: Matando Sereia, já está em Rodolfo aqui na sua exclusiva FM, com o Pé na Balada. É só sucesso, coisa boa, hein? Energia positiva, até a meia-noite a gente está por aqui com você. Bora girar? É rapidinho, daqui a pouquinho tem muito mais. É só ficar ligado com a gente, não sai daí.
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3: 23 horas e 28 minutos.
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7: Já de volta aqui pra toda Pompeu e região com o pé na balada aqui na sua exclusiva FM. Vem Curitiba encantar. Eita, moda um chonado. Judia, arrebenta o coração mesmo, hein? Segura essa lapada aí, papai, essa vai pras cabeças, viu? Jorge Henrique e Rodrigo, ela não vai mais chorar. Com o pé na balada, vem Curitiba, aumenta o volume. Essa é exclusiva FM, a dona do primeiro lugar. Boa noite, sabadão, hein? Bom fim de semana.

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2: A dona do primeiro lugar, é só sucesso aqui nesse sabadão gostoso, é fim de semana com o pé na balada até a meia-noite. Guilherme Benuto, Wesley Safadão, milionário, simbora!

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3: Bora, minha pompel, chamando na bota, chamando no sucesso com a nossa diva da sofrência, Marília Mendonça, Leão. Cantando muito por aqui, hein? Ótima noite, sabadão, bom fim de semana.

0: Festa.
1: Judinha Coração, olha ele chegando por aqui. Se eu falei, pátio do posto com o pé na balada, pra ó, arrebentar o coração da turma aí. 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

0: Saga do Solteiro Feliz. Que moda top, hein? Simone e Simária, fechando o nosso Com o Pé na Balada de hoje, desse sabadão. Excelente fim de semana. Aproveita bastante aí, turma. Claro, sempre com muita responsabilidade. Se for beber, não dirija. Já sabe das regrinhas aí, não custa nada respeitar. Bacana? Beijaço no coração. Valeu, minha Pompeu. Valeu, Brasil. A gente volta no próximo fim de semana com muito mais Com o Pé na Balada pra você aqui na sua exclusiva. Tchau, tchau.
1: 23 horas e 53 minutos.

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10, já tô chegando aqui no Domingão. Bom dia! E aí, lindona, tudo bem? Ô, amigão, como é que tá? Tudo beleza, é? Sim, já é domingo, é? Muito prazer, sou o Joel Cabral, já tá começando madrugada com você. Você tá na onde agora? Tá trabalhando? Tá em casa de boa descansando, é? Você tá viajando? Poxa vida, obrigado pela carona! A partir de agora a festa começa e quero ser participando, tá? Passa lá no meu Instagram, no arroba Joel Cabral Voz, me manda mensagem dizendo de onde você tá me ouvindo e depois eu te mando um abraço aqui, tá? Combinado? Bora começar a festa do Domingão. Chega pertinho do rádio. Bora aqui, ó. Madrugada com você. Simone Mendes é a primeira a chegar no Madrugada. Sofrimento na resposta. Eita! Eita!

madrugada, Israel e Rodolfo, chegou um áudio, que história, gente. Antes, Murilo Huff, Saudade Estranha, Luan Pereira com Gustavo Mioto, Moletom, e abrimos com a Simone Mendes. Continua por aqui, tá? Bom domingo.

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seu Domingão, Tchãozinho e Alessandro, Conde Paulo e Paulinho, no Amor de Trem. Teve antes César e Paulinho e Bruno e Marrone, Morango e Mel. E ainda Maurício e Eduardo, Solteira no Mundo. Gostando, é? Daqui a pouquinho, após o intervalo, se prepare, tá? Você vai cantar com Felipe Araújo, com Mato Grosso e Matias, com Zezé de Camargo.

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2: Rio Negro e Solimões com Henrique e Juliano. Saudade atemporal. Bom dia.
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madrugada, tocando Zezé de Camargo, abraça-me. Teve antes Guilherme, Benuto e Panda, eu duvido. Moisés Rico com Aroma de Problema. E Rio Negro e Solimões, Henrique e Juliano, Saudade Atemporal, aqui segue pra você no Domingão.

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1: Tchau.

madrugada boa demais, fechando a primeira hora, Leandro e Romário e Icario Gilmar, Corações Egoístas. Antes, o Felipe Araújo cantou Minha Vontade e PPA com Diego e Vitor Hugo, Carmé de Chocolate. Na próxima hora, lá vem Paula Fernandes, Léo Magalhães, o Matheus e Cauã e Lauana Prado.

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4: É noite 55.
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7: Matheus e Cauã e Lauana Prado abrindo essa hora. Admita. Bom dia.
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1: É madrugada boa, tocando Mato Grosso e Matias enquanto o sol brilhar. Teve antes Paula Fernandes, anota aí. E o João Lucas Freitas com Kleber e Cauã, Preso ao Seu Beijo. Daqui a pouquinho tem mais. Você tá gostando, é? Sério? Então se prepare pra cantar juntinho com Eduardo Costa, com Maiara e Maraísa, até com o Felipe Araújo, hein?

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10: 1:26.
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1: Você continua aqui com a gente.
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1: Ah, então a madrugada é todinha nossa. Bora, bora.
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1: Guilherme Benuto com Panda no Madrugada. Eu do

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1: Na madrugada gostosa, tocando Felipe Araújo, Mentira que virou paixão. Teve antes PPA com Diego e Vitor Hugo, né? Carmé de Chocolate, Marcos e Beluti e Dilcinho com Estado Frágil. E ainda outro trio, né? Guilherme, Beluto e Panda. Eu duvido. Continua por aqui. Ó, ó.

Na madrugada, fechando essa hora, Gustavo Lima, retrovisor. Que reflexiva essa moda, não é? Temos que ser gratos, né? O tempo todo. Antes, Eduardo Costa, um novo cara. E o Ed Brito e Samuel, toda mulher. Daqui a pouquinho tem mais uma hora na madruga. Você continua por aqui? Sério? Ah, então vai se preparando que lá vem, ó. Murilo Rufi, o Jean e o Giovo.

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4: 1:56.
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muito bom dia! Tá começando mais uma hora aqui no Madrugada. Você tá bem, lindona? Ô, amigão, como é que tá? Tudo beleza, é? É o domingo mais animado do Brasil! Ó, tem notificação chegando, hein? A Juliana tá lá no bairro Aimoré. O Marcos tá no Lajeado Baixo. Sabe onde ficam esses bairros? Em Guabiruba, Santa Catarina. Obrigado pela participação de vocês aí, viu? O Flávio também tá ouvindo a gente. Fala, Flavião, como é que tá, rapaz? Tá curtindo a gente em Minas Gerais. Obrigado pela sua participação, viu? Ó, você quer participar também? Passa lá no @ Joel Cabral Voz no meu Instagram e me conta de onde você tá me ouvindo e depois eu te mando um abraço aqui, tá bom? Combinado? Bora começar essa hora? Chega pertinho do rádio, vem que tem! Madrugada com você! Abrindo essa hora, Jean e Giovanni, mensagem errada no Madrugada. Bom dia!

0: e Jean e Giovanni. Mensagem errada, que segue. Ó, ó.
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Júnior Marques, Ilusão de Amor. Gente, teve antes Henrique e Juliano, Paraíso em Casa. E Maurício e Eduardo, Solteira no Mundo. Daqui a pouquinho se prepare pra cantar junto, ó. Lá vem Simone Mendes, o Gustavo Mioto.

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8: 12:27.
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11: Eu voltei aqui no Domingão. Ó, ó.
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11: Que legal que você continua comigo, hein? Bom dia. Bora, bora.
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11: Rio Negro. E Solimões com Emílio e Eduardo sonhando com você. Ó que modão, gente.
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Gustavo Mioto na madrugada gostosa, voltando pra mim. Teve antes Gustavo Lima, Bala Alojada, Yasmin Santos, Não Quero Ser Mais Eu, e Rio Negro e Solimões, Emílio e Eduardo, Sonhando com Você. Continua por aqui no Domingão.

fechando essa hora no Domingão, Ana Castela, é que eu não te esqueci. Teve antes Simone Mendes, Pior Parte, e ainda os Bonifácios com a Thaíra e Alexandre. Deus me deu esse lugar. Na próxima hora tem mais moda, hein? Você continua por aqui, não é? Se prepare pra cantar, ó, com Guilherme Santiago, Israel e Rodolfo, vai ter César e Paulinho. Tchau.

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3: 12h56.
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6: Léo Magalhães chegando. Cancela o pedido. Bom dia!

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1: É madrugada boa, tocando Mato Grosso e Matias enquanto o sol brilhar. Teve antes Guilherme Santiago, as modas que eu fiz pra você. E Leandro, Romário, Iker e o Gilmar, corações egoístas. Daqui a pouquinho a gente já volta, tá? Lá vem, ó, o Ralph, César e Paulinho e Bruno e Marrone, o Jorge e o

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4: Três e 27.
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Então, se é amor, não sei. Eita! Teve antes Rio Negro e Solimões e Country Beat apaixona muita gente. Jorge Matheus, Cantada Boba e Gustavo Lima, Retrovisor, que segue, ó. Bom dia, sou!

0: devagar demais, tipo...
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0: madrugada, fechando essa hora, Kleber e Cauã, mil adjetivos. Teve antes o Ralph, você tá fazendo falta. E os Bonifácios com a Thaíra e Alexandre, Deus me deu esse lugar, bora de saudade. Vai começar aquela viagem especial no mundo da música sertaneja e eu conto sempre com você. Combinado, lindona? Certo, amigão? Então não sai daí, é Vapt Vupt. Segura!
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2: 3h56.
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0: tudo bem por aí? Já tô de volta, mais uma hora tá começando e agora prometi muita saudade, não é? É o que a gente vai conferir a partir de agora. Sabe aquela dos anos 90? É, você vai fazer essa viagem especial. Eu quero você do meu lado, pode ser? Bora começar? Vem junto!
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0: A primeira é a promessa do bloco anterior, César e Paulinho. Mais você do que eu, que modão!

0: madrugada, Jair, eu te quero demais, hein? Antes, Chitãozinho e Chororó, alô! Teve Jean e Giovanni, me dá um beijo! E abrimos com César e Paulinho. Vem cá, vem! Bom dia!
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0: João Paulo e Daniel, chovendo em meu olhar! Ei, modão, ó!

madrugada, Leandro e Leonardo, diz pra mim, que saudade. Antes você ouviu o Rick e o Renner, de Mal com Você. E abrimos com o João Paulo e Daniel, Chovendo em Meu Olhar. Obrigado por ter vindo com a gente, viu? Calma, tem mais saudade daqui a pouquinho, após o intervalo. Vai ter Roberta Miranda, Dalvan, Rio Negro e Solimões, Guilherme Santiago. E ainda essa daqui do Zezé de Camargo e Luciano.

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4: De 1995. Roberta Miranda. Mistério.

0: Guilherme Santiago, ei, parece um menino. Teve Rio Negro e Solimões antes, só lembranças. O Dalvan com Rastro na Areia. E abrimos com a Roberta Miranda. Vem cá, bom dia.
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0: Zezé e Luciano chegando. Ei, sorriso bonito. Que moda, gente, que saudade.

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Cinco e vinte e seis. 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

0: 5 e 41. 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
3: É nóis, de novo, gente, bom dia, turma, bom dia, tudo bom com vocês? Hoje é domingo de novo, o final do mês tá aí, porque hoje é 27 de setembro de 2026,
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3: É nóis, chegando pra comandar mais uma festa sertaneja, hoje é o programa Véia Porteira, hoje é 27, amanhã 28, depois 29, dia 30, quinta-feira, terça, quarta, né, quarta-feira. Quarta-feira vai fechar o mês de setembro, aí vai chegar o mês de outubro e o ano lá foi, hein? O ano lá foi, hein? O Natale, tá aproximando o Natale. Bom dia, turma que chega, bom dia, Renato, tudo bem por aí, Renatinho, Paula, turma lá no Frigotudo, aquele abraço. Ângela, Pompeu Véi, hoje é a queima do ar, Pompeu Véi, depois fala pra nós, é isso, é hoje, né? Quebrou aí, hoje. É, a Ângela, alô, Nico, bom dia pra vocês, Marquinhos Correga passou por aqui, era madrugada, hein, Marquinho, já acelerando aí, tá de boa, abraço pra ele, é, já tá carregando, hein, vocês é danado mesmo, viu, vocês é danado, filho. Tá longe, Marquinhos, daqui a pouquinho já pega a estrada e tá vindo embora, retornando, um bom retorno, é, mano. Hoje vamos trabalhar então, Taíde, bom dia, Rode, sua turma lá no Curral do Taíde, como é que chama o moço que tá tirando leite aí, Taíde? Abraço pra ele também, viu? E tem abraço pra turma, porque a turma vem chegando devagarinho. Abraço aí pra vocês, hein, Marquinho? Marquinhos Correga deu sinal ali que tá tudo positivo. Daqui a pouquinho pegando estrada, um bom dia pra vocês aí, viu, gente? Pra vocês que vão retornar aí, um bom retorno.
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3: Vamos começar com a oração do radialista.

Senhor, faça desse microfone um condutor de verdade. Mantenha-me firme e sereno para equilibrar o meu senso de justiça. Direcione o meu conhecimento para produzir faíscas de esperança. Não permita que pelos caminhos eu me perca distante da razão. Jamais deixe algum sentimento distorcer a essência do que precisa ser dito. Senhor, ilumina as minhas palavras para que os carreguem alento. Conceda-me sabedoria para falar e bastante paciência para saber ouvir. Inspira-me meus bons pensamentos para que eu defenda apenas o que eu acredito. Senhor, mantenha-me seguro de todos os dias na sinuosa pista da humildade. Que a minha voz se faça ouvir sem frieza e nem sensacionalismo. Livra-me da arrogância, do medo, da vaidade, da indiferença. Evite que eu use indevidamente a minha voz para prejudicar alguém. Faça de mim a porta da cidadania, da credibilidade, da isenção. Senhor, impeça que eu conduza a pré-julgamentos ou condenações. Corrija o meu excesso de individualidade e me torne mais flexível. Dai-me firmeza para eu não escorregar nas armadilhas da palavra. Senhor, proteja minhas cordas vocais, ferramenta do meu ganha-pão. Proteja, Senhor, a todos os meus ouvintes, a razão do meu trabalho.

0: Alô, Tamarim, tudo bom? Bom dia, Tamarim. Abraço pra turma aí na região do Pompeu Velho. A turma já escutando nós. Cadê o Chiquinho? Chiquinho hoje tá de folga. Chiquinho do Apris, bom dia. Bom dia, Zé Maria. Como é que foi lá ontem? Tocaram a viola lá no bar do Júlio ontem. Um abraço pro Zé Maria, Pompeu Velho também, né? O Zé Curubu chegou. Bom dia, Zé Curubu. Bom dia, Zé Curubu. Bom dia, Vanessa. Alô, seu Chiquito. Chiquito da Mara já ajeitou o café aí. Um abraço pro Chiquito da Mara. Alô, Edinho Sanfona. Chegou também o Edinho Sanfona. Bom dia, Edinho Sanfona. Bom dia. Cadê o Estribado? Já acordou o Estribado? Um abraço pro Edinho Sanfona, o Estribado e o Carlão do Mordoce. O Salvador chegou aí. Salvador, Jussara, Maria de Lourdes, Lorena, Laura e Paulo. Aquele abraço. Alô, Edilberto. Bom dia, Edilberto. Bom dia, Gerardo Campos.
1: Que levar nosso pensamento a Deus. Obrigado, meu Deus. Obrigado, minha Nossa Senhora de Aparecida, por mais um dia que se passa, por mais essa noite estrelada que vem chegando. Obrigado, minha Nossa Senhora Aparecida, pelo dom da voz. Na profissão que exercemos, aprendemos uma oração que fala mais ou menos assim: oração a Nossa Senhora de Aparecida. Ô Senhora Aparecida, que por Deus foi escolhida padroeira do Brasil, em todos os lares e adoradas, entre as folhas conservadas do manto azul cor de anil. Desde um palácio enfeitado até um rancho abandonado lá nos confins do sertão, existe imagem querida de Nossa Senhora Aparecida dando a sua proteção. Eis a luz dos viajantes que estão indo lá distante com o coração a sentir. Ô Senhora Aparecida, olhai minha mãe querida que está bem longe de mim. Um prisioneiro fechado, vendo o céu por entre as grades, lembrando o destino seu, diz com a voz comovida: ô Senhora Aparecida, perdoai os erros meus. O navegante isolado, sobre os mares arrastados pela fúria de um trovão, só em teu nome bendito, que é a esperança dos aflitos, ele encontra a salvação. Quantas mães juntar os pecinhos, vendo morrer o filhinho, o seu santo nome ela chama, e a Senhora Aparecida devolve de novo a vida do filhinho que ela tanto ama. Um doente agorizado, quando os seus olhos parados, cobrindo de um branco véu, chamando o seu nome santo, envolvido no teu manto, ele subirá para o céu. Eu, sendo um simples artista, à procura de conquista, vou pela estrada da vida e levo comigo a confiança, a imagem, na esperança de Nossa Senhora Aparecida. Quando encontro algum fracasso, ou dominado pelo cansaço, eu aperto a sua imagem e a minha fé decidida na Nossa Senhora Aparecida, de novo me dará coragem. Ô Senhora Aparecida, tu és a estrada florida que nos leva aos pés de Deus, porque todas as estradas se encontram na encruzilhada que é a cruz dos braços seus. É por isso que nossa gente de raça sublime e valente por ninguém será vencido, porque com fé te adoramos, em nossas preces te amamos, ô Senhora Aparecida. Ô Senhora Aparecida, mãe querida, nos ajudai a vida inteira, ajudai o nosso Brasil, deste povo varonil desta terra brasileira. Em nome do Pai, do Filho e do Espírito Santo. Amém. Uma salva de palmas à padroeira do Brasil.
0: Aí, bom demais. Alô, Dona Maria Darina, bom dia. Tudo bem, Maria Darina? Dona Maria Darina e Cidinha também escuta nós. Abraço pra vocês aí. Alô, Wilson. Bom dia, Wilson. Bom dia, Selma. Bom dia, Camila. Abraço pra vocês aí. 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

0: Gente, é hora certa, 6h14. Bom dia, Alvino. Tudo bem por aí? Alvino Sanfoneiro, Chicão do Sofico também. Bom dia para vocês aí. Aristides Brito acordou cedo. Bom dia, Aristides Brito. Vitória no Espírito Santo. Já tá lá ajeitando o café. Abração para vocês aí. A turma que escuta nós em Vitória no Espírito Santo. Paraguai da Alterosa, bom dia. Bom dia, Peixe. Um abraço pro Romário também. O Marquinhos já mandou para nós. Calça o chinelo aí. Eu tiro o pé, o chinelo do pé, hein, Marquinhos? Um abraço pro Marquinhos que já tá pegando estrada. William, Graziele, Emily, Lawane. Alô, Bruninho. O Bruninho agora é fazendeiro. Bruninho, irmão do Baiano. Abraço para vocês aí. Curim. Abraço também pra Janaína, lá na Fazenda Usina. Alô, Patrícia, como é que tá aí a turma lá no Rancho do Simão, as margens do Rio Pará? Abraço pra vocês aí, viu? Baiano, turma boa, hein? Sou Cresta por aí também. Alô, Joãozão. Joãozão também tá na região lá. Abraço pro Joãozão, que tá sempre ouvindo nós. Mas tem mais abraço aqui, quem é esse aqui? É o moço que passou mais cedo. Ele passou, ele é o Firmino. Fala, Firmino.
1: Bom dia, Francisco Alberto. Aqui é o Firmino. Manda fazer a música aqui pra nós na fazenda Campo Verde, o Pedro, pro João, o Vênus. A música, o menino caçador.
0: É, daqui a pouquinho nós vamos ajeitar essa moda pra vocês aí, porque o João Paulo também ligou pra nós, era madrugada ainda. João Paulo, lá da fazenda do Chiquinho Azul. Assim que der, nós vamos programar essa moda pra você também, viu? O Paulinho lá na Vaza das Flores passou por aí, abracei. A Thaíde Leiteiro tá na escuta aí, a Thaíde Leiteiro, abração pra ele. E cadê o Carlinho da Craviola? Tá em Ponte Nova. Alô, Tiago, a turma lá em Ponte Nova também. Tá lá ouvindo.

Mas Ângela pegou a estrada já, Ângela e Nico, ajeitou o café. Bom dia pra vocês aí. E deixa eu ver como é que tá ali, rapaz. Nós vamos roda pra lá, roda pra cá. O Aristide já foi, um abraço pra vocês aí. Então vamos ajeitar uma moda boa, mandar um abraço pro Luciano. O Luciano é a esposa que tá ouvindo nós, e as meninas também, lá na região do 26 de outubro. E o Edinho Sanfona também tá ouvindo nós. Aquele abraço. Bom dia, Cida. Cida é a Tigrona. Alô, Dona Maria. Alô, João, lá na Fazenda Fundinho.

0: Lourenço Lorival, Lourenço Lorival, é bom mesmo, não é, gente? 6:19, jeitou o café, alô Vicente, Vicente Barbuto, em Paraguaio. Cadê o Galego? Tá por ainda, Galego? Um abraço pro Galego, escuta nós também. Um abraço aí pro Marcinha, Rogilda. Daqui a pouquinho o Ronaldo encosta lá e falou, viu? Bom dia, Renato. Bom dia, Renato. Renatinho. Cadê a Paula? Chegou por aí. Bom dia. Turma lá no Shopping da Carne. Pessoal lá do Frigotudo. Bom dia pra vocês aí, viu? 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
0: Aí, Lu Sanfona, chega pra cá. Lu Sanfona tá na correria de novo, hein? Lu Sanfona tá correndo. Lu Sanfona não quieta não, o homem é dormindo, viu? O Lu Sanfona tá aí comprando, vendendo e fazendo catira. 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Tá lá, o Edinho Sanfona, vamos ajeitar a moda boa pro Carlão, pro Edinho Sanfona, pro Estribada. Alô, Estribada, daqui a pouquinho eu passei pra tomar um café. Manda um abraço também pro Zé Antônio do Nu. Zé Antônio do Nu, tá ouvindo nós também, um abraço pra ele lá no loteamento. Bom dia, Marcelo, um abraço pro Marcelo, não abriu o não, mas manda um abraço pro Marcelo, pro Gracial, pro Paizico. Essa turma de sempre, né? Um abraço aí pro Zé Branco, o Sejão e o Carlinho lá no bairro Vaza das Flores também. Aristides Brito, mais uma vez aquele abraço. O Paraguai da Alterosa tá ouvindo nós, um abraço pro Peixe e o Romário também. Daqui a pouquinho nós vamos ajeitar uma moda boa. E hoje tem aniversário também, tá? O Luciano e a Isa, mandando abraço pro filho Cauã, que está aniversariando hoje. Tem abraço do papai e da mamãe e também dos irmãos. Tem abraço também do Paulo, Josimar, Luiz Felipe, Lucas, a vovó Ilza e o vovô Romildo, mandando abraço pro neto Cauã. E tem abraço também do Baiano e a Vanilda, mandando abraço pra você, viu, Cauã? Desejando aí um feliz aniversário. Que essa data repita por muitos e muitos anos. Alô, Eus, alô, Romildo. Abraço pra vocês aí na Fazenda Cabeceira, Olhos d'Água, a turma que tá sempre ouvindo nós. 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
0: Olá, Zé Curubu, falou muito, então deixa eu mandar um abraço também pro Willa, Willa e toda a turma lá na Fazenda Espelho d'Água. Alô, Bruninho, aquele abraço.

0: Cidãozinho e Chororó, 6 horas 31 minutos. Bom dia, Bié. Como é que tá aí? Um abraço pro Bié. O Bié tratorista tá ouvindo nós. Manda um abraço pro Nazareno e a todos lá no Pedro Nolasco, região de Pitangui. A música foi uma das últimas que nós tocamos ali, do Rick Renner, Casa de Caboclo, não é isso? Então, um abração pra você, Bié tratorista, Nazareno e toda a turma aí na região de Pitangui, aí prestigiando os nossos trabalhos. Aquele abraço. 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Alô, Zé Carlos, bom dia, Zé Carlos, bom dia, Belinha, acorda, Davi, abraço pra vocês aí. 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Bom dia, Fernando, tudo bem? Fernando Cocá ajeitando as ordenhas hoje, o moço não para não, viu? Abraço aí pro Fernando Cocá, não, na praia não dá não, você tá doido também. O menino falou assim, eu acho que o Fernando tá pra praia. Eu falei, não, senhor, esse ano nós estamos no mês de setembro, já caminhando pro final de setembro. Ele já foi 3 vezes, viajou 3 vezes pra praia, você tá doido. Vai mais 2 vezes, vai final de ano de novo. Bom, mas trabalha muito, tem que trabalhar, tem que passear mesmo, né, Fernando? Bom dia, Fernando Cocá, abraço pro Gerardinho Charreteiro também, apareceu por ali. 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Alô, Bonita. Bonita já acordou, já. Bonita tá aí trabalhando. Pega mais cedo aí, né, Bonita? Um abraço aí pra Bonita. O Simão, o Guinha, Daniano, tá tudo de forga, tá forgando. A turma tá às margens do Rio Pará aí. Abraço pra vocês. Enquanto vocês pescam aí, a Bonita vai fritando peixe pra nós aqui, viu? Daqui a pouquinho ela fala com nós. Hoje tem feijoada, viu? Tem feijoada lá no bar do Guinho hoje. É. Das cachaça boa.
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0: É nóis de novo, gente. 6:38, manhã gostosa de domingo. É, hoje é dia de comer o macarrão. O Marquinho tá viajando, tem macarrão. Comeu macarrão hoje, Marquinho? Hoje é frango, hoje almoçar na estrada. Hoje, Marquinho, vamos almoçar na estrada hoje. É, hoje a turma vai lá pro Pompeu Velho também. A Ângela já pegou a estrada. O que que você vai arrumar lá hoje, Cida?
8: Vamos ver o que que nós vamos aprontar lá, porque o trem tá calor, viu?
0: É, o trem tá quente mesmo, viu? Você tá doido. Aqui nós capta a voz até no vento. Tem vento lá, o trem parece pra nós aqui, você. Tá quente mesmo. Ela falou que... Como é que ela falou? O que que ela falou? O negócio vai aprontar lá. Fala de novo. Põe o microfone na boca dela, Bela.
8: Vamos ver o que que nós vamos aprontar lá. Porque o trem tá calor, viu?
0: Tá quente mesmo. Você tá doido. Hoje eu vou mandar um abraço pra turma. E Geraldinho, Charreteiro, bom dia, Gerardinho. Rosimeiro, Camila. Abraço aí pro Ilha Bocão, Dreaninho, toda a turma que escuta nós. E mais uma vez, manda um abraço aí pro Fernando Cocá. O moço que ajeita as ordenhas. Tá ouvindo nós também. É o Zé do Nô. É o Zé Antônio lá do loteamento. Daqui a pouquinho nós vamos ajeitar uma moda boa pra ele também. O alô, José Branco, um abraço pra ele. Curtiu a moda já, né? O Sejão, o Carlinhos, só a turma boa, hein? Olha aí, Carlinhos, o Carlinhos tá sumido. Cadê você, Carlinhos? Carlinhos lá do Rio Velho tá sumido. É Carlinhos, Gabriela, João Miguel, Carlos Eduardo. Abraço pra vocês aí, viu? A Cida tá firme com nós, né, Cida? A Cida não faz, não. A Cida é esperta. Ela mandou, foi, ela digitou lá, falou assim, o quê? O pessoal tá mandando áudio lá, ele roda os áudios. Tem gente que fala, não pode rodar. Eles falam no final, só manda um áudio, assim, depois no final do áudio, Aí fala assim, ô, não é pra rodar meu áudio não, viu? Eu não sabia, já rodou já. Abração pra você aí, você, Dan. Daqui a pouquinho pega a estrada. Boa viajada pra você. O Zé Pereira, bom dia. Zé Pereira, dona Silvia também já tá acordado, tá ouvindo nós. Cadê a turma lá no Buriti Cumprido? Bom dia, turma aí do Buriti Cumprido, acorda, turma. A turma grande ouvindo nós lá, não tem? Muita gente boa pra aquele lado ali do Buriti Cumprido. Vamos mandar um abraço aqui pra Sargenta Luísa também, Sargenta Luísa e a dona Fia, toda a turma aí que tá ouvindo nós. Tem Eliana, Eliana mesmo, Eliana. Gente, falando pra você mais uma vez, deixa eu lembrar aqui, mais uma vez, agora já 6 horas 41 minutos, nós tá com tempo mesmo. Música mesmo hoje é pouca, né? Mas é prosa. O menino mandou uma mensagem, mas que prosa ruim, só toca música também. Eu falei, vai. 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Abraço pro Geraldinho, não dá pra abrir o áudio não, Geraldinho, que nós também agarrado aqui, já rodou, ouviu um áudio ali, um abraço pro Geraldinho e um abraço pra todos lá da Madeireira Galvão, tá lá ouvindo nós também, viu? Alô, dona Olga, bom dia, dona Olga, bom dia, Chicão, bom dia, Zé Zico, bom dia, Cecília, bom dia, Nardel. Nardel também já pulou da cama, Nardel. O João Galão, um abraço pro Metraia. Alô, Metraia, tudo bom por aí? Branco e Zelino, também escuta nós lá. Alô, Osvaldo, Osvaldo e Leno, Osvaldo da Venda. Alô, Vaguinho, bom dia pra vocês. Tá na fazenda, ouvindo nós. Teixeirinha é bom.

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1: Aí, turma, acertando os ponteiros, 6h47.
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1: É nóis que volta, gente. 6h49. Muito bom dia, turma. Hoje é domingo. Domingo chegou. A turma reunindo hoje, tomar uma geladinha, fazer um almoço mais cedo. O almoço hoje sai mais tarde, né, Cristina? Mais tarde hoje, né? A Cristina que ajeita o almoço mais tarde lá pra turma. Abraço pra Cristina, Lair do Toreiro, Priscila Emanuela e Luiz Gustavo. Abraço pra vocês aí. Seu Chiquito, tomou café, dona Anitta. Priscila levantou cedo, né? Tá aí, né? Não veio não? Veio ou não veio? Como é que é? Tem 17 dias que tá vindo hoje, eu vou, amanhã eu vou, hoje eu chego. Alô, tio William, como é que tá aí? Silva Campos, abraço pra vocês aí. 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
1: O menino me ligou aqui procurando o telefone do Toninho Cuica. Eu falei, eu perdi o contato do Toninho Cuica. Toninho Cuica, o Pioi lá da CRI, sumiu todo mundo. Cuica, é o Cuica. O que aconteceu com vocês de velho? Pioi lá da Serraleria, Toninho Cuica, cadê vocês? Sumiu todo mundo. Alô, João Carlos, bom dia, João Carlos. João Carlos é lá da Fazenda Forquia. Bom dia pra vocês aí. Tem mensagem dele também. Um abraço pra todos aí na Fazenda Forquia. Lá tem o Zé da Fia, o Zé Pezão, tem o Jim. Abraço pra vocês aí. Bom dia, Leninha. Tudo bem? Leninha também tá ouvindo nós. Um abraço pra Leninha. E a Barba também já acordou ou não? Acordou não? Vamos ajeitar aqui, né? Meia, dona G, Mar Lúcia, aquele abraço. A Flávia também tá ouvindo nós. Um abraço pra você, Flávia. Abraço pra Flávia. Abraço aí pra todos lá no Buritinho Comprido. E um abraço pro Gerardo Campos, que é o Geraldo do Horácio também. Tá lá curtindo Zé Garoto e Timboré.

0: Aí, Zé Garoto e Timboré, resto de comida, agora 6h56. Alô, Dinha, bom dia, Dinha. A Dinha tá lá no Sacolão trabalhando, eu vi nós também. Abraço pra todos lá do Sacolão da Dinha. E deixa eu mandar um abraço também pro Zé Antônio, o Zé do Nô, daqui a pouquinho tem moda bonita pra ele. Mandar um abraço também pra dona Fia e a Sargenta Heloísa, que tá ouvindo nós lá no Buriti Cumprido. Aquele abraço pra vocês aí. Vou mandar um abraço também pro Zé Pereira e a dona Silvia, que tá lá na região do bairro Vaz e das Flores. E abraço aí pra turma lá na fazenda do Sr. Vonei. É o João Carlos. João Carlos mandando abraço pro David e também pro Carlinho. Meu amigo Tifute, tá ouvindo nós, Tifute, tá sempre na escuta. Fala com nós aí, Tifute. Bom dia, Tifute. Cadê o Tifute? Chama pra nós lá.
1: Bom dia, Francisco Alberto. Bom dia, Tifute. Foi uma moda boa aqui, não? Eu, o Enzo, tá aqui escutando o programa aqui. Deus começou aí.
0: Bom demais, né?
1: Uma moda boa pra nós aí.
0: Daqui a pouquinho nós vamos ajeitar uma moda boa também pro Paraguai. O Paraguai da Alterosa tá lá ouvindo nós. Abraço pra ele também. E mandar um abraço aqui pro Virso. Alô, Virso. Bom dia, Virso. Camila, Selma. O Virso manda avisar que daqui a pouquinho tem caldo. Já tá chegando já. O caldo de cana geladinho ali. Pastel frito na hora. E é bom demais, né? A Taíde Leiteiro, bom dia, Taíde!

Tá aí, turma, 7:06. Bom dia pra você que nos faz companhia. Deixa eu mandar um abraço pro Djalma, tá lá ouvindo nós. Djalma, Dona Hermita, um abraço e manda Alberto também. E mais uma vez, manda um abraço pra ele, meu companheiro de fute, tá aí prestigiando os nossos trabalhos. Luciana da Regina também confere por lá. Um abraço aí pra Regina, um abraço aí pra turma também. O pessoal lá no 26 de outubro. Vamos ajeitar a moda boa aqui, mandar um abraço aí pro Mundinho, Mundinho do Ferro Velho, também a Marilda tá lá na região do Morro, é Mordoço, é isso, não é? Um abraço pra vocês aí. Aí, Heleninha, daqui a pouquinho tem Chico Rei e Paraná, é só digitar ali e ver se aparece pra nós aí, tocar uma moda boa aí, de Carona com a Saudade, manda essa pra Heleninha, e vai pra Bárbara também, pra Luciana da Regina.

0: também. Manda um abraço pra Lúcia. A Lúcia é a mãe do Gordo Balaeiro. Ela tá ouvindo nós. Fala com nós,
1: rapidinho. Francisco Alberto. Eu te pedi uma música aí pra Graciela, pro Gordo Balaeiro aí. A música é.
0: Beleza, então ajeitou. Deixa eu mandar um abraço pro Gordo Balaeiro, esposa e as filhas. A mamãe dele lá na Fazenda da Cabaceira. O Beto Balaeiro também escuta nós lá, né? Abraço pra dona Romilda. Deixa eu mandar um abraço aí pro Edir, o Edir e a Ana lá na região da Pitangui também estão ouvindo nós. Um abraço aí pra Ana Célia, bom dia Ana Célia e todos aí do Asilo São Vicente. Aquele abraço. É. Tá aí a menina coando o café, ouvi nós, a Flávia lá no loteamento, tá lá ajeitando o café também. A Ângela já pegando a estrada, bom dia Ângela. Deixa eu mandar um abraço pra Ângela e o Valmir também lá nas populares. A turma lá da Agropel, alô Catitu, bom dia Catitu. Abraço pra todos os caminhoneiros e carreteiros.

Daí, moda o milionário José Rico, 7 horas e 15 minutos. Bom dia, meu amigo Demarinho Carreteiro, Demarinho Carreteiro, Vianinha também do Vinóis. E deixa eu mandar um abraço aí pra ele, que é Demar também, né? O Demar é lá em Silva Campos. Bom dia, Demar. Bom dia, Maia. Bom dia, Euclides. Abraço aí pra todos aí na região de Silva Campos. A turma tá sempre aí ouvindo também os nossos trabalhos. 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

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Deixa eu mandar um abraço aqui, localizar aqui. Antes, mandar um abraço pro Wilson. 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O Luciano, bom dia, Luciano, bom dia, Isa. Bom, é Isa, um abraço aí pro Cauã, aniversariando hoje. Hoje é aniversário do Cauã, o Paulo, Josimar, Luiz, Felipe, Lucas, Elza e Romildo, todos mandando abraço aí pro Cauã, até o Baiana, Vanilda também, abraçando você, Cauã, desejando aí um feliz aniversário, que essa data repita por muitos e muitos anos.

0: Tá aí, turma, 7:21. Bom dia, turma, bom dia pra você que vai acordando agora, pra você que tá ligando radinho, um bom domingo. Ê, domingo, vai, olha, vai. Alô, Tamarinho, como é que tá aí? Bom dia, turma, aí na região de Pompeu Velho. Será que nós passamos por lá daqui a pouquinho? Passa ou não passa? Ah. O Lussafona vai passar por lá hoje, Lussafona, bom dia, Letícia. O Lussafona continua na área aí, viu, gente? Manda avisar que tá na correria, começou mais cedo e vai parar mais cedo, porque hoje é domingo. 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
0: 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Alô, Flávio, bom dia, Flávio. 7:23 por aqui. 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
0: É nóis, quem manda abraço, alô, Reis do Forró, cadê ele? Meu amigo Reis do Forró, bom dia, Reis!
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0: É nóis, quem manda abraço e pra turma. 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Fala comigo, Carlão do Mordô, Estribado e Edinho Sanfona.
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0: Aê, Delmir e Delmon, canta apaixonado lá do 26 de outubro. Quem fala com nós?
5: Ô, Francisco Alberto, aqui é a Jada, assentamento 26 de outubro. Queria mandar um abraço pra minha mãe, Leni, pro meu pai, Luciano, pra minha irmã, Laine. Eu queria a música O Menino Caçador.
0: O problema é que esse menino caçador, ele tá andando muito cedo, viu? Na hora que você acorda, esse menino caçador já passou fazendo uma limpeza. Nós já toquei melo hoje, mas nós vamos tocar uma moda boa pra você daqui a pouquinho. Nós vamos ajeitar mais uma, certo? Bom dia pra ele, Lúcio do Cícero. Bom dia, Lúcio do Cícero, Marcelo e Gabriele. E mais uma vez, manda um abraço pra Lúcia que tá ouvindo nós lá na Fazenda das Cabaceiras. Nós já rodamos uma mensagem daqui a pouquinho. Nós vamos ajeitar uma do Eduardo Costa.
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0: O Rogério também passou por lá, deixou uma mensagem. Meu amigo Rogério do Enes, daqui a pouquinho tem moda pra ele.
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0: Menino falou, manda um abraço pro Baiano do Bucho. Manda um abraço pro Túlio. Túlio Padeiro também escuta nós lá.
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0: Vamos mandando abraço aí pra turma que escuta nós lá na fazenda do Fernando do Norberto. E mais uma vez abraçando a turma lá da Agropele.
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0: É nóis que manda abraço pra ele, manda um abraço aqui pro Libério Charreteiro, Libério Charreteiro. Alô, Sival, bom dia, Sival, bom dia, Maria, escuta nós também, Sivale. É lá no bairro Dona Joaquina, mas lá na Fazenda Floresta também tem a nossa ouvinte Ana Paula que tá na escuta. É nóis, mandando abraço pra turma. Alô, Dona Neuza e Marcinalva, bom dia pra vocês, a turma que escuta nós também lá em Silva Campos. Chega abraços aí pro Bertor, Dois Varnete, Elizabeth e Dona Cleidinha, e os ponteiros mostram 7:27.

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9: Eu sou esse tal de Francisco Alberto, informando a hora certinha, 7 horas 38 minutos. Alô, Wilson, bom dia, Wilson, bom dia, Camila. Bom dia, Selmo. Wilson já encostou por ali, deu uma olhada por riba do muro, o moço já tá iniciando os trabalhos, hein? Então, pra você que tá ouvindo nós, e pode chegar pra cá, viu? 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E se eu mando um abraço aí pra ele, meu amigo Carlinhos, tudo bem, Carlinho? Carlinho da Craviola, alô, Paola, bom dia. É, Tiago ficou lá na cidade de, como é que chama lá? Cidade, lá, esqueci, lá. É Ponte Nova. Ê, Tiago, tá lá em Ponte Nova. E por aqui, segue nós então, né? Carlinho, Paola, nós vamos tocando o barco pra frente aí. Qualquer outra oportunidade, ele pode estar marcando presença, tomando as cachaças com nós aí, né? Ontem mandou uma mensagem pra nós, tava olhando, mandou mensagem pra nós outro, que já tá lá na cidade de Ponte Nova.
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0: Ela usou um pesado argumento.
9: Beleza, então, abração pra você. Daqui a pouquinho nós vamos ajeitar aqui, dar uma mensagem também da nossa ouvinte, Dona Rita. Deixa eu rodar aqui a mensagem da Dona Rita. Depois nós fala ali do super.
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9: Turma que vem chegando, roda pra fala, comadre Rita. Olha o nome do locutor que ela vai falar. Será que ela vai acertar o nome do Francisco Alberto hoje ou não?
10: Alô, Francisco. Que a Rita Jesus. De Jesus, eu quero uma música. Eu quero uma música com Raí Real e mãe, e oferecendo para os meus filhos, oferecendo para o meu namorado, para os meus, para os meus netos, e paciente, o Zé Omar. Muito obrigado.
9: Beleza, nós que agradecemos aí, Dona Rita. Um abraço pra ela. É nós que manda abraço pra turma. Gente, deixa eu mandar um abraço aqui também pro Djalma, tal Djalma, Lúcia, tal Gilberto, tal Chiquinho Barcelo, Romilda, Zé Zincapão, Isabel. Um abraço pro Togalma também, o Ronaldo, Lucimano, Reginaldo. O Djalma manda um abraço pra todos os familiares. E nós vamos aí, ó, ajeitando por aqui, lembrando pra você que o programa tem um oferecimento lá do Shopping da Carne, que é o Frigotudo. 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E nós vamos mandando abraço aí pra Maria do Carmo, também chegou a mensagem dela ali. Não dá pra rodar por enquanto, não, mas daqui a pouquinho o menino confere. E nós ajeita moda boa pra ela também. 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Carlinho da Craviola, pequeno vacilo, vai tudo pra água abaixo. Tem mais, bom dia pra quem? Deixa eu ver aqui, manda um abraço pra nossa ouvinte Luciana. Luciana tá ouvindo nós também, abraço pra Luciana, tá aí prestigiando os nossos trabalhos. Luciana, bolos e kit festas, é a menina lá da Pitanguia, aquele abraço. É, a Meia, Dona G e Marlúcia, mais uma vez, um abraço pra vocês também, viu? Deixa eu ajeitar aqui e mandar um abraço aí pro pessoal também lá do Coati. É, o Paulinho do Bé, Dona Nenê. Tá lá o Cecília, Perpétuo, William Bocão, Adrianinho. Mais uma vez, manda um abraço pro Geraldinho Jaeteiro, que tá na escuta também. Alô, Carlos Garcia. Bom dia, Carlos Garcia. Abraço e baturma lá na Fazenda Passagem.
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9: Alô, Bárbara, bom dia, Bárbara, bom dia, Leninha. Alô, Nitinha, Nitinha, escuta nós também. Onde, Nitinha? Lá na região do Trevo.
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9: Manda um abraço pro Libério, Libério, Felipe, Libério e Felipe, lá em Matil Campos. Alô, Wellington e Eva, Chaveiro Pompiano. Cadê o Tomé? Alô, Tomé, conhece Tomézinho? Tomézinho, tá ouvindo nós também ali pras bandas. Tá no Pompeu Velho já? Tá lá no Pompeu Velho? Ele andou cedo mesmo, aí. Alô, Tomézinho, um abraço pra você aí. Dedê do Zeca, Donora e Nininha também tá lá ouvindo nós. E mais uma vez mandar para o Rogério do Enes, que tá na escuta. Daqui a pouquinho nós vamos ajeitar mais uma moda boa para ele. Às 7h45 tem ele, Amado Batista. E a saudade? Saudade tá doendo.
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0: aí, turma, 7h49, Amado Batista, saudade tá doendo, bom dia, Carlinhos, Gabriela, João Miguel, Carlos Eduardo e Maria Eduarda. Alô, turma lá no Grotão, um abraço pra todos no Grotão, o Aterrado, a turma lá na Casa do Paulo também dá sempre ouvir nós. Alô, Fazenda Mato Grosso. Manda um abraço pro Renan, manda um abraço pra Branca também, que tá na escuta lá, ouvir nós lá, turma boa, hein, rapaz. A Maria do Carmo também, então, ouvindo nós, né, dona Maria do Carmo? Um abraço pra ela, Maria do Carmo, abraçando todos os seus familiares. Ela manda um abraço pra todos lá no 26 de outubro. Alô, Marcinho, bom dia, Rogil, da turma lá no Mordoço. Alô, Ronaldo, chegou por aí, Ronaldo, bom dia, Ronaldo. É nóis, mandando abraço pra turma, lembrando pra você que o programa tem o oferecimento de onde? 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
0: É nóis, mandando abraço pra turma. Alô, Camila, bom dia, Camila, participar da promoção. Promoção é, hoje não tem promoção não, viu? Hoje não tem não, Camila. 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Hoje não tem promoção, hoje não tem pra mocinha. Hoje tem abraços aí pro a turma, pegando a estrada, sentindo a cidade de Amaeté.
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0: Manda um abraço aí pro José, pro Wellington, Wellington e Eva, né? Wellington e Eva, lá do Chaveiro Pompeano. Hoje é fogo, hoje é dia de visitar o papai e a mamãe, não é isso? Então, um abraço aí pro Wellington e Eva. Alô, turma aí na cidade de Amaeté também, aquele abraço. Lá na cidade de Amaeté, até nosso ouvinte, Arilma, que dá sempre ouvir nós, é a sogra da Rafa Oliveira. Aí, pega uma carona no Codelmiro e Delmon, manda um abraço também pra turma lá no Coati, é isso mesmo? Então, ouvi nós, manda um alô pra nós aqui no Coati. Bom dia, Roberta Nunes, um abraço aí pro Branquinho, tem o Branquinho, tem a Maria, tem a Paulinha, tem a Ana Lívia, abraço aí pro Enzo e abraço também pro Leandro, canta Delmiro e Delmon.
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0: É nóis, que manda abraço, 8 minutos faltando pra 5. 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
0: Aê, dona Rita, um abraço aí pra dona Rita, um abraço aí pro Zé Osmar e a turma lá na casa da dona Sinha também, tá lá ouvindo nós.
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0: Cadê a turma? Deixa eu mandar um abraço aí pra turma que tá aí tomando uma geladinha, ouvindo nós, a turma lá no Bar Doguinhos, aquele abraço.
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0: Alô, Tamir, um abraço aí pro Tamir, um abraço pro Lucimar Mecânico. Alô, Lucimar Mecânico, um abraço pra ele, tem o Daniel, tem o Edson, tem o Fabrício, alô, Daniel,

0: Alô, Totonho lá do sítio do Urucum, um abraço aí pro Totonho lá do sítio do Urucum. Como é que tá o confinamento lá, Sontonho? Tá só engordando os bichinhos, né? Enquanto ele cria, tá uma porcada danada, cara, tem uma porca. E os cachorrinhos, como é que tá os cachorros lá? Tem que cuidar bem dos cachorros, tem uma cachorrada boa aí, rapaz. O menino mandou uma mensagem pra mim no outro telefone ali, muitas vezes esse telefone fica perdido lá. É, deixa eu mandar um abraço pro Bebel. O Bebel, meu companheiro aí das cavalgadas, tá sempre ouvindo nós. Falou, Bebel, daqui a pouquinho nós vamos ajeitar aí a moda bonita. Alô, Bebel, um abraço pra vocês lá.
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0: Luiz do Chiquito também, escuta nós, então vamos lá, né, Luiz? Cadê o Miguel? Alô, Miguel, grita pra Bebel, agora é Bebel e Marquinho lá na Pitangui. Améia, Dona G, Marlúcia. É a turma, cadê os fãs do Miguelzinho? Segura, peão! Os nossos convidados são eles, o Grandaião, Sérgio Reis, os Pititicos, Chitãozinho e Chororó.
2: É o Sérgio, Chitãozinho e Chororó. Um grandão e dois baixinhos.
0: Alô, Marlei, alô, Marlei, alô, Marquinhos, alô, Dona Maria, lá na Fazenda Sambaíba, aquele abraço.

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2: 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Querido povo de Deus, nós estamos em pleno domingo do mês de setembro, pedindo a Deus Nosso Senhor as graças e bênçãos do céu. Filhos e filhas, hoje é o dia da Bíblia, palavra de Deus, que a palavra de Deus esteja em nossa vida. Vamos juntos pedir: Senhor, ilumina a minha vida, Senhor, ilumina o meu viver. Vamos rezar juntos? No início deste domingo e durante toda a semana, em nome do Pai, do Filho e do Espírito Santo. Amém. Senhor Deus da vida, que criastes o homem à vossa imagem e semelhança, pensastes com amor os caminhos a serem percorridos para a nossa felicidade e salvação. Senhor, por muitas razões a humanidade se perdeu dos preceitos, por isso mandastes os profetas e, por fim, nosso Senhor Jesus Cristo, para nos trazer a plena revelação do verdadeiro amor a Deus, ao próximo e a nós mesmos. Obrigado, Senhor, por deixar esta revelação na palavra. Palavra que nos orienta, palavra que nos corrige, palavra que nos ilumina, palavra que nos traz dignidade de filhos de Deus. Manda teu Espírito, Senhor, no início deste dia, para que compreendamos esta palavra e, compreendendo-a, possamos vivê-la. Manda teu Espírito, Senhor, com o dom do entendimento, com o dom da sabedoria, e que possamos ver os teus sinais em tudo e em todos. Senhor, recorremos a Santa Teresinha do Menino Jesus, ela, tão íntima de nosso Senhor Jesus Cristo, possa nos valer nesta manhã. Santa Teresinha do Menino Jesus, fazei-nos simples e dóceis, humildes e confiantes. Santa Teresinha, que prometestes passar o vosso céu fazendo bem sobre a terra sem descanso, eu me recomendo a vós, Santa Teresinha. Ajudai-me a viver tão profundamente unido a Jesus, tão profundamente vivenciando os mandamentos e os santos evangelhos, que eu possa um dia estar convosco no reino de Deus. Santa Teresinha, não se canse de interceder por mim, até de ver-me um dia no céu com os anjos e santos. Pai nosso, que estais no céu, santificado seja o vosso nome, venha a nós o vosso reino, seja feita a vossa vontade, assim na terra como no céu. O pão nosso de cada dia nos dai hoje. Perdoai-nos nas nossas ofensas, assim como nós perdoamos a quem nos tem ofendido. E não nos deixeis cair em tentação, mas livrai-nos do mal. Amém. Ó Deus, para o dia de hoje, que a Bíblia esteja em minha mão, a palavra de Deus no meu coração e os meus pés na missão. Um bom dia a todos.

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8: É nós que volta, gente, 8:08. É nóis, que manda abraço pra turma. Deixa, o Marquinho mandou um vídeo pra nós. Tá acelerando, Marquinho? Como é que tá a região? Como é que tá acelerando?
9: Foi num posto de beira de estrada.
8: É, Marquinho, escorrega. Vai almoçar em Pompeu hoje, hein, Marquinho? Vai lá no Pompeu Velho almoçar. Bom demais, viu?
9: Tá também de passagem. Maltratado.
8: Alô, Wilson, o Wilson hoje não tá ouvindo nós, não. Tava batendo um papo com o Wilson ali. Camila ontem quebrou o rádio do Wilson, deixou o rádio cair. Hoje eles não estão ouvindo nós não, mas já tem caldo de cana lá já, viu, gente?
9: Para ouvir de quem era a razão naquela ocasião.
8: É, esse menino tá precisando correndo que as duas pistas lá um bocadinho, subiu a escada ali, qual é que ele... Chegou sem forga, o que foi, filho? Cansou mesmo, tá até com a venda aberta, olha, você vê?
9: Osso que chegava a pé, caminha...
8: É nóis. Gente, se vocês forem no vírus tomar um caldo lá, vocês falam que o menino falou que a Camila quebrou o rádio. 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Chega lá e fala, uai, Camila, você quebrou o rádio, viu? Deixa de escutar nós não, Lala.
9: Agora deixa...
8: Gente, já 8:09, vamos pegar filme então, porque o programa tem um oferecimento lá do Shopping da Carne, que é o Frigotudo. 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

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Alô, Marcinho, cadê você, Marcinho? Cadê a Rogio, do Ronaldo? Alô, Lucimar, bom dia, Lucimar da Tia Celsa. Abraço pra vocês também, Lucimar da Tia Celsa. O Pedro da Tia Figena, o João e toda a turma lá na Fazenda Fundinho. 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Alô, meu amigo Tatal, bom dia Tatal, Tatal da DD Tipel, tá lá ouvindo nós, abraço vocês aí, viu, meu companheiro das cavalgadas também. Alô, turma, me parece que hoje tem leilão, não tem? Depois confirma pra nós aí, viu, Juan? Juan lá de Angaretá tá ouvindo nós, confirma pra nós, tem leilão, não tem leilão aqui no Bombeiro hoje? Tem ou não tem? Abraço pro Rubens e toda a turma lá do Sindicato, a turma lá do Parque de Exposições. 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Bom dia, Zé Carlos. Zé Carlos lá da Celaria JD. E um abraço também pro Jim, que tá lá ouvindo nós. Bom dia. Bom dia, Babelinha. E um abraço aí pra ele, meu companheiro Davi. Alô, Terezinha. Bom dia, Terezinha. Tudo bem por aí? Um abraço pra Terezinha, que tá ouvindo nós. Menino falou, tá falando demais, uai. Mas nós temos que vender nosso peixe aqui, senão amanhã não basta essa motoca, não. Você tá doido? Tem que vender o peixe aqui pra abastecer a motoca. Hoje ainda, né? Hoje ainda, né? Alô, Aparecida, cadê Aparecida? Não apareceu, não. Aparecida não apareceu, não. Aparecida do Chiquita, sumida mesmo, hein, só. Vamos mandando um abraço, Ibatuma. 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Manda um abraço pro Gilson. Chegou a mensagem do Gilson também, que tá ouvindo nós. Eu mando um abraço pra ele, pra Maria Marlúcia também. Eu não consigo abrir o áudio por enquanto, mas eu mando um abraço também pro Sandrinho Barbeiro. E mando um abraço pro Vicente Capeleiro e também a Elizabeth lá no assentamento da Coca. Mas pretendo ser o teu palhaço. A gente deixou, mandar um abraço também e rodar uma moda boa pro pessoal lá na cidade de Abaeté. Essa moda é boa demais, hein, Tchê? Essa, antes de anunciar ali, mandar um abraço aqui pro Osvaldo, Osvaldo, a Lena, Osvaldo da Venda, a Lena, o Vaguinho, um abraço pro Chico da Luzia, do Natanael também. Lá na cidade de Abaeté, tá ouvindo nós? Alô, senhor Miguel, um abraço pro Miguel, a Miguel e a Maria. Alô, dona Maria. Tá lá o senhor Miguel, a dona Maria ouvindo nós, quando os ponteiros marcam 8 horas e 15 minutos. Na manhã de domingo, Wellington e Eva Chaveiro Pompiano, aquele abraço.

8:19, é nós mandando a Brasiba turma, a turma que ouve nós, mais uma vez a Brasiba Carlão, tá ouvindo a Carlão, o Estribado e o Adin Sanfona já preparando pro almoço, é bom demais, e mais uma vez manda a Brasiba o Miguel, também a Maria, o Elito e Eva, abraço pra vocês curtindo nós lá na cidade de Abaeté. Maria do Carmo mandando a Brasiba a todos os seus familiares, daqui a pouquinho tem trio, parada dura, Lúcio do Cícero, Marcelo e Gabriel, mais uma vez aquele abraço, o Carlinho da Caraviola e Paola também, escuta nós, a Meia, Dona Geimar Lúcia, lá na região da Volta do Brejo, mas na Volta do Brejo também tem a Nezita, Yara, Yasmin, Talão, Metralha, essa turma que escuta nós, Aparecida, Liliane, Evaldo e Luquinha, ali na região do Trevo também tem ele, meu amigo José Osmar, lá na casa da Dona Sinhá, aquele abraço.

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0: Gente, já 8 horas e 31 minutos. Alô, turma. 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
0: É nóis. 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Hoje vamos trabalhando aí, mandando abraço pro Cristiano que tá ouvindo nós. Cristiano Pedreiro e o Noro, isso aí, hein? Cristiano Pedreiro e o Noro, as margens do Rio Pará. Mais uma vez, Sandrinho e Vicente e Elizabeth. A turma também ouvindo nós lá no assentamento da Coca, aquele abraço. Alô, Gilson, bom dia, Maria Marlúcia, essa música que nós já tocamos mais cedo hoje, viu? Abração pra vocês aí, mais uma vez mandar um abraço a Camila Silva, que tá na escuta, e mandar um abraço aqui pra turma também lá no Coati, né? Roberta, alô, Roberta, Branquinho, Maria, Paulinha, Ana Lívia, Enzo e Leandro, mais uma vez, um abração pra vocês aí. Maria Eduarda e Matheus, e um abraço aí pra Gabi também, que tá lá ouvindo nós. Quarta-feira ainda tá longe, aí na quarta-feira nós vamos ajeitar umas modas boas pra ela, que vai fazer o aniversário, né, dona Rita? Daqui a pouquinho nós vamos ajeitar também a moda, que a dona Rita tá lá esperando nós. O Djalma, a Lúcio, o Gilberto, Chiquinho Barcela, Chiquinho Marcelo, Romildo, Zezinho Capão e a Isabel também, o Togalma, toda a família aí do Djalma ouvir nós. Um bom dia pra vocês.
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0: Alô, Najair, como é que tá aí? Um abraço pra Najair, a turma lá em Angaretá também tá ouvindo nós, né? Cadê o Chiquinho da Mara? Ajeitando o Chiquinho da Mara, tá lá ajeitando a galinha pro almoço, bom também, viu? Sou Chiquinho. Aquilo pra limpar a galinha, uma rapidez danada. Gente, nós vamos tocar uma moda boa demais agora. Se essa moda é boa demais, é o Chris Ralph que se ajeitou. E Chris Ralph, olhos de luar, bom demais.

0: aí, Roberto Miranda, 8h45. Abraço, Cristina, tá lá ajeitando almoço, Laído Toreira, Priscila, Manuela e Luiz Gustavo, abraço pra vocês aí, Adriele também. E mais uma vez, manda abraço pro Marquinho, Marquinho Bebel, tô ouvindo nós lá na Pitangui também, abraço aí. O rapaz que mandou uma mensagem ali, no, o menino enviou a mensagem que ele mandou no outro telefone, deixa eu ver quem que é ele.
1: Fala, Chico, bom dia, deixa eu te falar, manda um parabéns pra minha mãe aí, seu Bar. Dona Fátima, oferecendo uma música pra mim de Chico Rei Paraná, qualquer um que você vê que é da hora aí, fala pros filhos que tá oferecendo. Pra elas, parabéns. O Alisson, Patrícia, Renata, Renata e o Ellerson.
0: Beleza, então. Daqui a pouquinho nós vamos ajeitar. 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É nóis, que manda abraço pra turma. Deixa eu mandar abraço pro Júlio, Júlio Marimbondo, e um abraço aí pra esposa dele, que é nosso ouvinte Zilda, e o filho, que é o João Lucas, tá lá ouvindo nós também. O Branco Serra tá na escuta aí, o Branco é isso mesmo, o Branco Serra, abração pra ele, a turma lá na Fazenda Marroás, e todos lá na Fazenda da Tia Morena, Morro do Chapéu. Abraço aí pra todos lá no Pompeu Velho e pro Valdir lá na Vaza das Flores. Abraço também pro primo Lirinho e um abraço aí pro Djalma, que tá na escuta. Daqui a pouquinho tem moda bonita pra vocês aí, certinho?
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0: Turma boa, deixa eu mandar um abraço pra Nezita. Quem que é esse careca aí? É o Preto da Cachaça. Alô, Preto, hoje dá pra tomar onda, não, Preto? Vamos lá. Vai lá pra casa do Zé Zico mais tarde. Não, o Zé Zico tá fazendo aniversário hoje, não. Alô, Zé Zico, alô, Cecília, bom dia pra vocês. Abraço pra Ana Jair também, que tá sempre ouvindo nós, né? Tá lá o Metralha, turma boa, Metralha, o Nardel, o João Galão.
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0: É nóis, 7:52, já chega na hora de ir embora. Maria Geraldo, ficou pra trás, Maria Geraldo, deu milho e deu mano, cantou pra você, não.
8: Bom dia, Francisco Alberto. Eu quero ouvir a música Deu Milho e Deu Mano, Ex-Amor, e oferecer pra Dona Iri, aniversário de antes de amanhã. E pra todos do Grotão e Aterrado, pra Regiane, Riane, João Gabriel e Irineu no Fazenda do Luiz Príncipe, pro Licínio Cachoeira do Choro e pra Maria Raimunda e
0: Cortou no final, mas deu certo. Deixa eu mandar um abraço pro Joãozinho Sabiá, gente boa demais, tá lá ouvindo nós. Alô, Joãozinho, bom dia, Joãozinho Sabiá. É nóis, mandando abraço pro Irineu também, Regiane, Riane, João Gabriel, tá lá na fazenda do Luiz do Crisipo. Alô, Gordo Balaeiro. E um abraço pra mamãe do Gordo também, o Carlos Garcia, lá na Fazenda Passagem também passou por aí, então um abraço pra ele. E vamos cortando lá pra cima, mandando abraço aí pra turma que tá ouvindo nós aí. Mais uma vez, manda um abraço aí pra esse rapaz que tá mandando um abraço aí pra mamãe dele. É, quem que é ele mesmo? Fala pra nós lá.
11: Fala, Chico, bom dia. Deixa eu te falar, manda um parabéns pra minha mãe aí, seu Dona Fátima. Oferecendo uma música pra mim de Chico Rei Paraná. Qualquer um que você vê que é da hora aí. Para que os filhos estão oferecendo. Para elas, parabéns. O Alisson, Patrícia, Renata e o Ellerson.
0: Beleza, vamos então. Vamos ajeitar o Chico Rei Paraná daqui a pouquinho, certinho? Ô gente, nós manda abraço pra turma, porque o Preto da Cachaça passou por ali. Um abraço pra ele. Deixa eu mandar um abraço aí pra Cíntia. Deixa eu ver aqui. Cíntia tá mandando abraço pro Vicente. Elizabeth tá lá preparando o almoço. Tá ouvindo nós, a turma aí no Queima Fogo. Aquele abraço. Tem mais, o rapaz chegou por aí. Um bom dia, deixa eu ver quem fala com nós. Fala com nós.
12: Bom dia, Francisco Alberto. Francisco Alberto, que é o Carlão da Volta do Breque, do bar de mercearia Fundo de Quintal. Gostaria de pedir uma música com Rick Ren, Sabiá. Manda um alô aqui pra nós. Nós tá assando um frango aqui, tomando um aqui. Eu, a Nava, o Thales, o Dico, a turma boa aqui do bar de mercearia Fundo de Quintal. Manda uma moda boa pra nós aí. Manda um abraço pra Laude, foi fazer uma prova e tenho certeza que ela vai ser bem sucedida, tá? Então falou, um abraço, tenha um bom dia. Tchau, tchau.
13: Ô, Francisco Alberto, bom dia. Bom, mandar um abraço pro William lá na Fazenda Espelho d'Água. Todo mundo, um abraço aqui na Fazenda Salgado.
0: Falou, Curim, por aqui nós vamos encerrando os trabalhos. O Lu Sanfona volta aí, manda avisar que tá na área, viu, gente? Ah, o Lu Sanfona tá aí comprando, vendendo e fazendo catira. 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Lu Sanfona já foi lá hoje, tomou o leitinho? Passou aí, Carlão, como é que foi? Passou aí, tomou leitinho com açúcar, bom demais, né? Alô, Carlão, estribado e o Edinho Sanfona. Manda um abraço pro Magela Afonso também, que tá ouvindo nós, Magela Afonso e a dona Marcinha. Manda um abraço pro Chiquito da Mara e a dona Anitta e a turma lá no Bar do Guinhos também, tá lá ouvindo nós, né, Bonita? A Bonita tá aí, nós vamos convidando o trio Parada Dura que vem chegando pras nossas despedidas, 4 minutos faltando pras 9. Meu amigo Serginho, locutor, como é que tá aí, Serginho? Já vamos caminhando pro final da festa. Falou, Branco Serra, um abraço pra vocês. Amanhã tem Francisco Alberto às 4 da tarde com mais um Paradão Sertanejo. Vai ficar na Chico Rei, Paraná, Rob Roberto. Alô, Bertones, Valdete, Elizabeth, Dona Credinha, também escuta nós lá. E mais uma vez, manda um abraço pro Joãozinho Sabiá, que tá na escuta.

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7: 9 horas e 11 minutos.

0: Queridos irmãos, queridas irmãs, celebramos com alegria a 11ª festa de Jesus das Santas Chagas, elevando nosso olhar para o Cristo crucificado, fonte de misericórdia, cura e salvação. Contemplando suas santas chagas, renovemos nossa confiança no amor redentor do Senhor, que transforma nossas dores em esperança e nos chama a uma vida de conversão e santidade. Com alegria, iniciemos cantando.
1: Quem está feliz de estar aqui, diga eu!
2: Eu!

0: evangelizar é preciso. É com grande alegria que eu quero acolher todas as caravanas que estão aqui. Levantem as faixas. A Copiara, Ceará, Americana, São Paulo. Pessoas que estão aqui de Aracaju, Aracati, Aracoiaba, Ceará, Arcos, Minas Gerais, Carandaí, Divinópolis, Minas Gerais, Fortaleza, Governador Valadares, Guarapuava, Igaratinga, Ipatinga, Irati, Itabaiana, Itaúna, Lagoa da Prata, Lapa, Naviraí, Nossa Senhora da Glória, Sergipe, Olinda, Patos de Minas, Presidente Prudente, Recife, Ribeirópolis, Rio Negrinho, Santo Antônio do Iguatiri, Iguaritinga, São Bento do Sul, São João del Rei, São Tiago, Sergipe, Unaí, Juiz de Fora, São João do Triunfo, Curitiba, região metropolitana. Filhos amados, saúdo a todos que estão acompanhando pela TV Evangelizar, Rádio Evangelizar, pelos aplicativos, pelo YouTube Padre Manzotti. E vamos juntos celebrar em nome do Pai, do Filho, do Espírito Santo.
1: Amém.
0: Que a graça e a paz de Deus nosso Pai, de Jesus Cristo com o Espírito Santo, esteja com todos vocês.
1: Bendito seja Deus que nos reuniu no amor de Cristo.
0: Queridos irmãos, é festa de Jesus das Santas Chagas. E eu digo, um ano a gente vem pedir, o outro ano a gente vem agradecer. E eu tenho certeza que temos muitos motivos de louvar a Deus. Mas antes de louvar, a liturgia de hoje vai nos dizer que teve um filho que disse, eu vou trabalhar, pai, e não foi. O outro disse, eu não vou, e depois foi. Na verdade, nós temos um pouquinho de todos nós, dos dois em nós. Muitas e muitas vezes, o Senhor das Santas Chagas nos pede empenho, esforço, dedicação. E às vezes nós nos acomodamos, rezamos mal, pulamos missa, deixamos a vida de oração, não escutamos a Deus. Cada um faça seu momento de recolhimento e vamos pedir o perdão de Deus.

0: com sinceridade, com verdade. Confessemos os nossos pecados.
1: Confesso a Deus Todo-Poderoso e a vós, irmãos e irmãs, que pequei muitas vezes por pensamentos e palavras, atos e omissões, por minha tão grande culpa, e peço à Virgem Maria, aos anjos e santos, e a vós, irmãos e irmãs, que rogueis por mim a Deus nosso Senhor.
0: Deus, cheio de misericórdia e compaixão, perdoe os nossos pecados e nos conduz à vida eterna.
1: Amém.
0: Senhor, tem de piedade de nós.
1: Senhor, tem de piedade de nós.
0: Cristo, tem de piedade de nós.
1: Cristo, tem de piedade de nós.
0: Senhor, tem de piedade de nós.
1: Senhor, tem de piedade de nós.
0: E eu pergunto, quem está aqui para agradecer ao Senhor? Então cantemos o hino de louvor ou glória com alegria.

0: qual a sua intenção na festa das Santas Chagas deste ano? Qual o seu pedido, sua necessidade? Eu quero lembrar que você, de todo o Brasil, tem um lugar em nosso coração e ainda pode mandar suas intenções. É só ligar, ainda dá tempo. 0800 410 6060. Fala com os nossos atendentes. Você pode mandar um WhatsApp 41 3221 6060. Quero louvar a Deus nosso Senhor por todas as pessoas que são associadas. Obrigado. E graças à sua colaboração, nós conseguimos transmitir toda esta festa das Santas Chagas. Cito estes, lembrando todos: Elisângela Aparecida de Brito, Tianguá da Serra, Mato Grosso; Rodrigo Alves Taveira, Franca, São Paulo; Vera Lúcia Daniel de Freitas, João Molenvade, Minas Gerais. Ó Deus, que mostrais o vosso poder, sobretudo no perdão e na misericórdia, derramai em nós a vossa graça, para que, correndo ao encontro de vossa promessa, começamos a participar dos bens celestes. Por nosso Senhor Jesus Cristo, vosso Filho, que é Deus, e convosco vive e reina na unidade do Espírito Santo. Amém. Amém.
1: Liturgia da Palavra. A Palavra nos convida a um compromisso sério e coerente com Deus. Ouçamos.
2: Leitura da profecia de Ezequiel. Assim diz o Senhor: vós andais dizendo, a conduta do Senhor não é correta. Ouvi vós da casa de Israel, é a minha conduta que não é correta, ou antes, é a vossa conduta que não é correta? Quando um justo se desvia da justiça, pratica o mal e morre. É por causa do mal praticado que ele morre. Quando um ímpio se arrepende da maldade que praticou e observa o direito e a justiça, conserva a própria vida. Arrependendo-se de todos os seus pecados, com certeza viverá, não morrerá. Palavra do Senhor.
1: Graças a Deus. Em resposta a esta leitura, cantemos o Salmo 24, que tem a seguinte antífona: Recordai, Senhor meu Deus, vossa ternura e compaixão, todos.
3: Recordai, Senhor meu Deus, vossa ternura e compaixão.
1: Salmodiemos.

0: Leitura da carta de São Paulo aos Filipenses. Irmãos, se existe consolação na vida em Cristo, se existe alento mútuo no mútuo amor, se existe comunhão no Espírito, se existe ternura e compaixão, tornai então completa a minha alegria. Aspirai a mesma coisa, unidos no mesmo amor. Vivei em harmonia, procurando a unidade. Nada façais por competição ou vanglória, mas com humildade, cada um julgue que o outro é mais importante, e não cuide somente do que é seu, mas também do que é do outro. Tende entre vós o mesmo sentimento que existe em Cristo Jesus. Jesus Cristo, existindo em condição divina, não fez do ser igual a Deus uma usurpação, mas esvaziou-se a si mesmo, assumindo a condição de escravo e tornando-se igual aos homens. Encontrado com aspecto humano, humilhou-se a si mesmo, fazendo-se obediente até a morte e morte de cruz. Por isso, Deus o exaltou acima de tudo e lhe deu o nome que está acima de todo nome. Assim, ao nome de Jesus, todo joelho se dobre no céu, na terra e abaixo da terra, e toda língua proclame: Jesus Cristo é o Senhor, para a glória de Deus Pai. Palavra do Senhor.
1: Graças a Deus.
2: Com alegria aclamemos o Santo Evangelho cantando.

0: naquele tempo, Jesus disse aos sacerdotes, aos anciãos do povo: que vos parece? Um homem tinha dois filhos. Dirigindo-se ao primeiro, ele disse: filho, vai trabalhar hoje na vinha? O filho respondeu: não quero. Mas depois mudou de opinião e foi. O pai dirigiu-se ao outro filho e disse a mesma coisa. Este respondeu: sim, senhor, eu vou. Mas não foi. Qual dos dois fez a vontade do pai? Os sumos sacerdotes e os anciãos do povo responderam: o primeiro. Então Jesus lhes disse: em verdade eu vos digo que os publicanos e as prostitutas vos precedem no reino de Deus, porque João veio até vós no caminho de justiça e vós não acreditastes nele. Ao contrário, os publicanos e prostitutas creram nele. Vós, porém, mesmo vendo isso, não vos arrependestes para crer nele. Palavra da salvação.
1: Glória a vós, Senhor.
0: Que a palavra de Deus perdoe os nossos pecados.

0: pessoas de todo o Brasil que se encontram aqui em Curitiba para essa festa de Jesus das Santas Chagas, que começou segunda-feira, dia 21. Passamos por São Pio de Pietrelcina, e eu sempre digo o que eu vejo de fato. Um ano acorrem a este santuário, ainda temporário, mas é o lugar, será sempre a sede, mas não definitiva para a festa, porque nós temos uma terra prometida. Uma salva de palmas a todos que ajudaram. Filhos queridos, um ano vem para pedir e outro vem para agradecer e pedir novamente. Com certeza, o Senhor das Santas Chagas, nas suas chagas dolorosas e gloriosas, tem dispensado inúmeras curas, milagres e prodígios, e é vontade dele. Quando você vê crescer as capelinhas das Santas Chagas, pontualmente nos continentes, mas em todos os estados do Brasil, começando a ter expressões nas dioceses, sendo movimento, sendo pastoral, é uma confirmação de fato de que o Senhor confiou a obra evangelizar, esta missão de propagar Jesus das Santas Chagas. Feito esse introito que nos traz hoje aqui, nós estamos diante de uma leitura não difícil de compreender. Primeiro, a primeira leitura, ela faz uma seguinte reflexão: o povo está exilado, o povo está sofrendo, e surge o profeta Ezequiel e questiona o povo, que o povo diz: por que Deus nos abandonou? Por que estamos aqui? Por que estamos sofrendo? Ezequiel questiona: é Deus que se enganou? Ou o vosso pensar está errado? Foi Deus que os traiu? Ou vocês que lhes viraram as costas? Foi Deus que os colocou aqui? Ou vocês adoraram a outros deuses que, como consequência, foram derrotados e exilados? Ezequiel faz um questionamento para eles e para nós. Os erros da nossa vida, quem provocou? Nós sempre temos um equívoco de toda vez que acontece uma coisa ruim, é Deus quem fez. Ou segundo, nós falamos: isto é castigo de Deus. Meus irmãos, não precisa Deus castigar. O pecado tem o seu salário. Um casamento que não caminha na verdade, que entra traição, que entra mentira, uma família onde entra ganância, não precisa Deus castigar. Pela sua própria natureza, o pecado fede. Pela sua própria natureza, as coisas saem do eixo. Depois dizer que é castigo de Deus, ora, é fácil, né? Ezequiel faz com que cada um pense e reflita que as nossas atitudes têm consequências para o bem e para o mal. É na mesma linha, na minha primeira parte da homilia, que vem o Evangelho. Jesus conta uma parábola, e não é difícil de compreender. Um pai chegou para um filho e disse: vai trabalhar. Beleza, padre, pai, eu vou. Não foi. Chegou para o segundo e disse: vai trabalhar. Eu vou. Eu não vou. Mas depois ele falou: puxa, meu pai faz tanto por mim, eu vou. Quem é que fez a vontade do pai? O que disse sim primeiro ou o que disse não primeiro? O que disse não primeiro. Até aí todo mundo entendeu. Inclusive quem estava perto de Jesus ficou um pouquinho de dúvida. O que ele está dizendo? Ah, eu acho que nós somos? O que ele está querendo dizer? Jesus é um grande mestre, e ele está falando exatamente do povo de Israel. Não te assusta pensar o final? Se você tirar do contexto, é um absurdo que os publicanos e as prostitutas nos precederão, quer dizer, é um primeiro no reino dos céus? Espera aí, se é assim, meu filho, vamos pintar o 7. Estão fazendo o que na vida? Não, uma interpretação errônea é muito perigosa. Tirar, fazer a pinça e tirar do contexto, não foi isso que Jesus falou, não. A questão é, todos nós somos às vezes o filho que diz sim, o filho que diz não. Mas no contexto, vamos pensar, claro que o pai é Deus, e quem foi o filho que ele procurou primeiro e disse, vai trabalhar na minha vinha, vai, vocês serão o meu povo e eu serei o vosso Deus? Foram os judeus, e portanto, como judeus, aqueles que estavam perto de Jesus, os saduceus, os fariseus, os judeus do seu tempo. Deus disse, eu serei vosso pai, eu serei vosso Deus e vocês serão o meu povo. Eles disseram, sim, nós seremos o teu povo. Mas lembra da primeira leitura, com muita facilidade desobedeceram a Deus, com muita facilidade fizeram um bezerro de ouro, com muita facilidade começaram a criar mais uma religião baseada em princípios humanos do que divinos. Então, a boca disse sim, mas na atitude disse não. Quem são os segundos filhos? Quem é o segundo filho? Jesus deu nome aos bois. Quando João Batista apareceu, e ele diz isso no texto, e começou a batizar no Rio Jordão, os judeus não aceitaram. Quem foi que aceitou o batismo e mudou de vida? Os publicanos e as prostitutas. Então não quer dizer que os publicanos e as prostitutas, se continuarem ladrões, se continuarem pecadores, se a prostituta continuar sendo prostituta, não quer dizer que ela vai estar nos precedendo no reino dos céus. Não interprete assim, isso seria um erro. O que está dizendo Jesus? Porque João veio e vocês não aceitaram, mas os publicanos e as prostitutas creram nele, mesmo assim vocês não se arrependeram. Então Jesus não está legitimando o pecado. Jesus, ele veio na verdade como o Cordeiro de Deus que tira o pecado do mundo. Então, o que Jesus disse é, eu vim oferecer uma proposta de conversão, eu vim para oferecer uma mudança, eu vim para que as pessoas consigam compreender melhor que Deus não quer que alguém se perca, ele quer que todo se salve, mas a pessoa tem que querer, a pessoa tem que aceitar. Porque hoje nós falamos muito da misericórdia de Deus, eu acredito infinitamente na misericórdia de Deus, e a misericórdia de Deus nos vem pelas santas chagas de Jesus, mas eu não posso ficar de braços cruzados e eu faço o que quero, tomo decisões erradas, digo não, não aceito a palavra de Deus, levo uma vida errônea, levo uma vida depravada e achar que está tudo bem, como está na moda, é isso aí e está tudo bem. Não, é isso aí, tudo, mas não está bem, é preciso mudança, é preciso coerência, e isso dá trabalho, isso é exigente, requer recomeçar, requer mudar, requer tomar decisões novas em cima de atitudes velhas. Desculpe, eu não sei se eu consigo me expressar, Mas nós estamos acostumados, às vezes, a fazer certas coisas. Ah, mas não é porque eu sempre fiz assim que está certo. Não. Eu tomo consciência que eu fui refém de muitas coisas. Não tinha consciência na época. Mas agora eu tenho, e eu tenho que buscar ser melhor, ser mais santo. Porque senão nós vamos numa bola de neve. Porque o pai bateu, porque a mãe não amou. E eu vou repetir isso nos meus filhos e os meus filhos nos netos. Pare a bola. Quebre o ciclo. Isso é conversão. A bola iria para a direita, mas pela graça de Deus, sempre com a graça de Deus, eu posso dizer: não, não vou seguir para lá. Eu vou tomar outro caminho. Eu vou tomar outras decisões. Gente, vocês escutam no rádio constantemente. Quem acompanha o programa de rádio? Levante a mão. Muito bem. Tem hora que não dá vontade de você falar: meu Deus do céu, o que que essa mulher está pensando na vida? O que que esse homem está pensando na vida? Você vê que é um ciclo vicioso. Sai de um relacionamento abusivo, vai namorar com uma pessoa abusiva. Vê uma criança molestada, finge que não vê, porque é tão carente que é capaz de cometer um crime, de não aceitar a denúncia. Eu fico estarrecido. Antigamente era só programa de rádio, muitos anos vocês só escutavam a minha voz, não viam o meu rosto, mas agora é pela televisão. Às vezes eu tenho a impressão que eu fico vermelho, um pouco de raiva também, mas e às vezes eu fico pálido, que eu falo: meu Deus, eu não estou escutando isso. Eu chego a dizer para a pessoa: filha, se escute depois, se ouça o que você está me falando. Percebe que isso tem tudo a ver com a liturgia de hoje? Tem tudo a ver com esta tomada de consciência do sim e do não, do externo e interno. Por isso, na segunda parte da minha homilia, nós estamos aqui por Jesus das Santas Chagas. E queridos irmãos, irmãs, que coisa mais linda ver as pessoas encontrando em Jesus aquilo que necessitam, o Senhor das Santas Chagas. Olhe para as chagas da mão de Jesus. Ele permitiu. Quando nós olhamos para a capelinha, quando nós olhamos para a imagem, ou olhamos ali na lateral aquele lindo altar com a imagem de Jesus das Santas Chagas, não são chagas cruendas, sangrando, são chagas glorificadas. Mas Jesus, depois de morto, ele quis, nem a aparência era igual. Sim, a aparência de Jesus não era a mesma, tanto que os apóstolos não o reconheceram. Maria Madalena não o reconheceu, só escutou a voz: Rabone, só quando ele disse Maria. Mas teve algo que Jesus quis carregar para a eternidade: as santas chagas. Por quê? Porque ele quer nos lembrar que não há vitória sem cruz, que é preciso, aquilo que ele disse com tanta clareza, renunciar a si mesmo. Nós temos que renunciar. O duro é que a pessoa vai no amor ou na dor, ela escolhe. Não vai pensar que a vida toda não, é no amor ou na dor, é no abraço ou na lambada. Mas a pessoa cai em si um dia. Ele carrega as chagas para dizer: filhos, filhas, olha onde eu estive por você, o quanto eu te amo. Eu não amo a humanidade só como um todo, eu te amo como pessoa. E as chagas das mãos de Jesus nunca se esqueçam. Toda vez que você olhar, é Jesus dizendo: elas estão perfuradas, mas estão abertas para te acolher, para te abraçar, para te cuidar. Quando olhamos para as chagas dos pés de Jesus, estas chagas que realmente foram cravadas e era o único ponto de sustento para ele respirar, quando você olhar para os pés de Jesus, é para nos dizer: eu não medirei esforços de ir aonde você estiver, mas eu vou te buscar, minha ovelha perdida. Eu vou, eu irei, eu vou até o teu caminho, percorrerei vielas, ruas, estreitos, mas eu te trarei nos braços, eu te trarei de volta. Isso ele faz comigo, isso ele faz com todos. Mesmo aquela pessoa que se passou na rua, que você viu, que estava talvez, se chove, está embaixo dormindo numa marquise, aquela pessoa sem nome, sem sobrenome, perdeu a dignidade. E a nossa, é algo impressionante, a gente vai criando tanta insensibilidade ao estado de mendicância que não nos toca. Jesus faz o mesmo por ele. O lado aberto do Cristo, transpassado, segundo a tradição, por São Longino, é para nos dizer que o seu coração está sempre disposto a nos amar. Então, querido filho, querida filha, devotos das Santas Chagas, quero lhes deixar esta mensagem: as mãos transpassadas para acolher, os pés perfurados sempre no caminho de busca, e o coração dilacerado sempre disposto a amar. Amém. Creio
1: em Deus Pai Todo-Poderoso, Criador do céu e da terra, e em Jesus Cristo, seu único Filho, nosso Senhor, que foi concebido pelo poder do Espírito Santo, nasceu da Virgem Maria, padeceu sobre Pôncio Pilatos, foi crucificado, morto e sepultado, desceu à mansão dos mortos, ressuscitou ao terceiro dia, subiu aos céus, está sentado à direita de Deus Pai Todo-Poderoso, de onde há de vir a julgar os vivos e os mortos. Creio no Espírito Santo, na Santa Igreja Católica, na comunhão dos santos, na remissão dos pecados, na ressurreição da carne, na vida eterna. Amém.
0: Elevemos confiante as nossas preces pelos méritos das Santas Chagas de Jesus. Atendei-nos, Senhor, todos.
1: Pelos méritos das Santas Chagas de Jesus, atendei-nos, Senhor.
2: Para que a Santa Igreja continue a anunciar com coragem o Evangelho e reconheça a ação de Deus em todos aqueles que promovem o bem e a justiça, rezemos.
1: Pelos méritos das Santas Chagas de Jesus, atendei-nos, Senhor.
2: Para que os doentes, aflitos, desempregados e por todos os que carregam pesadas cruzes, para que encontrem força, consolo e esperança nas Santas Chagas Redentoras de Jesus, rezemos.
1: Pelos méritos das Santas Chagas de Jesus, atendei-nos, Senhor.
2: Para que os devotos que participam da 11ª Festa de Jesus das Santas Chagas sejam abençoados, fortaleçam sua fé, renovem seus corações e se tornem testemunhas do amor misericordioso de Cristo, rezemos.
1: Pelos méritos das Santas Chagas de Jesus, atendei-nos, Senhor.
2: Para que Jesus, por meio de suas Santas Chagas, dissipe todo o obstáculo espiritual, material e humano que impede o início dos projetos de construção na terra prometida da Associação Evangelizar, rezemos.
1: Pelos méritos das santas chagas de Jesus, atendendo-nos, Senhor.
0: Qual o teu pedido nessa festa das santas chagas? Vai no teu coração lá. Tem uma graça, pede grande, pede grande. É por São Pio, por intercessão de Nossa Senhora. Atendei-nos, ó Pai, nós vos pedimos por teu Filho no Espírito Santo.
3: Amém. 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

0: Orai, irmãos e irmãs, para que o meu e o vosso sacrifício seja aceito por Deus Pai Todo-Poderoso.
1: Receba o Senhor por tuas mãos este sacrifício, para a glória do seu nome, para nosso bem e de toda a sua santa Igreja.
0: Concedei-nos, Deus de misericórdia, que vos agrade esta nossa oblação e que ela que nos abra a fonte de toda a bênção, por Cristo nosso Senhor.
1: Amém.
0: O Senhor esteja convosco.
1: Ele está no meio de nós.
0: Corações ao alto.
1: O nosso coração está em Deus.
0: Demos graças ao Senhor nosso Deus.
1: É nosso dever e nossa salvação.
0: Na verdade, é digno e justo, é nosso dever e salvação dar-vos graças sempre em todo lugar. Senhor Pai Santo, Deus Eterno e Todo-Poderoso, por Cristo Senhor nosso, nascendo, Ele renovou a antiga condição humana, sofrendo a paixão, apagou nossos pecados, ressurgindo dos mortos, concedeu-nos a vida eterna, subindo a vós, ó Pai, abriu-nos as portas do céu. Por isso, com a multidão dos anjos e dos santos, entoamos o hino de vossa glória, dizendo a uma só voz:
1: Santo, Santo, Santo, Senhor Deus do Universo, o céu e a terra proclamam a vossa glória, hosana nas alturas, bendito que vem em nome do Senhor, hosana nas alturas.
0: Na verdade, ó Pai, vós sois santo e fonte de toda santidade. Santificai, pois, estes dons, derramando sobre eles o vosso Espírito, a fim de que se tornem para nós o corpo e o sangue do vosso Filho, nosso Senhor Jesus Cristo.
1: Enviai o vosso Espírito Santo.
0: Estando para ser entregue, abraçando livremente a paixão, Jesus tomou o pão, pronunciou a bênção de ação de graças, partiu e deu aos seus discípulos, dizendo: Tomai todos e comei, isto é o meu corpo que será entregue por vós.

0: mesmo modo, ao fim da ceia, ele tomou o cálice em suas mãos e, dando graças, novamente entregou aos seus discípulos, dizendo: tomai todos e bebei. Este é o cálice do meu sangue, o sangue da nova e eterna aliança, que será derramado por vós e por todos para a remissão dos pecados. Fazei isto em memória de mim. Mistério da fé.
1: Anunciamos, Senhor, a vossa morte e proclamamos a vossa ressurreição. Vinde, Senhor Jesus.
0: Celebrando, pois, o memorial da morte e a ressurreição do vosso Filho, nós vos oferecemos, ó Pai, o pão da vida, o cálice da salvação, e vos agradecemos porque nos tornastes dignos de estar aqui na vossa presença e vos servir.
1: Aceitai, ó Senhor, a nossa oferta.
0: Suplicantes vos pedimos que, participando do corpo e sangue de Cristo, sejamos reunidos pelo Espírito Santo num só corpo.
1: O Espírito nos una num só corpo.
0: Lembrai-vos, ó Pai, da vossa Igreja que se faz presente pelo mundo inteiro e aqui convocada no dia em que Cristo venceu a morte e foi participantes de sua vida imortal, que ela cresça na caridade em comunhão com o Papa Leão XIV, com nosso arcebispo José Antônio Peruso, auxiliares Reginei, Adenes, Emérito Pedro, bispos do mundo inteiro, presbíteros e diáconos e todos os ministros do vosso povo.
1: Lembrai-vos, ó Pai, da vossa Igreja.
0: Lembrai-vos também na vossa misericórdia dos nossos irmãos e irmãs que partiram na esperança da ressurreição e de todos os que partiram desta vida, acolheram junto a vós na luz da vossa face.
1: Concedei-lhes, ó Senhor, a luz eterna.
0: Enfim, nós os pedimos, tende piedade de todos nós, dai-nos participar da vida eterna. Com a Virgem Maria, Mãe de Deus, São José, seu esposo, São Pio de Pietrelcina, e todos os que neste mundo vos serviram, na vossa amizade, a fim de vos louvarmos e glorificarmos por Jesus Cristo, vosso Filho. Por Cristo, com Cristo, em Cristo, a vós, Deus Pai, Todo-Poderoso, na unidade do Espírito Santo, toda honra e toda glória, agora e para sempre.
1: Amém.
0: Com fé e confiança, rezemos juntos a oração que o Senhor nos ensinou. Pai nosso,
1: que estais nos céus, santificado seja o vosso nome. Venha a nós o vosso reino. Seja feita a vossa vontade, assim na terra como no céu. O pão nosso de cada dia nos dai hoje. Perdoai-nos as nossas ofensas, assim como nós perdoamos a quem nos tem ofendido. E não nos deixeis cair em tentação, mas livrai-nos do mal.
0: Livrai-nos de todos os males, ó Pai, dai-nos hoje a vossa paz. Ajudados pela vossa misericórdia, sejamos sempre livres do pecado e protegidos de todos os perigos enquanto aguardamos a feliz esperança e a vinda do nosso Salvador Jesus Cristo.
1: Vosso é o reino, o poder e a glória para sempre.
0: Senhor Jesus Cristo, dissestes aos vossos apóstolos: eu vos deixo a paz, eu vos dou a minha paz. Não olheis os nossos pecados, mas a fé que anima a vossa Igreja. Dai-lhe segundo o vosso desejo a paz, unidade, vós que sois Deus com o Pai, Espírito Santo.
1: Amém.
0: A todos que estão aqui, a você que nos acompanha pelos meios de comunicação, que a paz de Jesus esteja com todos vocês.
1: O amor de Cristo nos uniu. Cordeiro de Deus, que tirais o pecado do mundo, tende piedade de nós. Cordeiro de Deus, que tirais o pecado do mundo, tende piedade de nós. Cordeiro de Deus, que tirais o pecado do mundo, dai-nos a paz.
0: Provai e vede como o Senhor é bom. Feliz de quem encontra seu refúgio no Senhor. Eis o Cordeiro de Deus que tira o pecado do mundo.
1: Senhor, eu não sou digno de que entreis em minha morada, mas dizei uma palavra e serei salvo.
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Dai-me, Senhor, uma fé inabalável. Peça isso para Deus. Venha a tempestade, venha tormentas, venha sofrimento. Se a dor me visitar, se a doença vier, dai-me uma fé inabalável, Senhor.

0: Oremos. Fazei, Senhor, que esse sacramento celeste renove inteiramente a nossa vida, para que, anunciando a morte de Cristo, possamos participar de sua herança gloriosa. Ele que vive e reina pelos séculos dos séculos.
1: Amém.
0: Querido povo de Deus, quero lembrar a todos que eu sei, a festa das Santas Chagas termina domingo com a missa das 18 horas, com a coroação da imagem de Jesus das Santas Chagas. Mas a nossa missão termina não. Torne-se um mensageiro da capelinha de Jesus das Santas Chagas. Gente, eu digo para você, dá trabalho, feliz de quem trabalha para o Jesus. Ele costuma ser muito generoso. E às vezes, você tem tempo de sobra, mas pensar em passar uma capelinha para outra casa, dá trabalho. Gente, doença dá trabalho. Isso dá trabalho. Levar capelinha não dá trabalho. Torne-se um mensageiro, 0800 410 6060. Se você quiser, você sai daqui do santuário com uma capelinha em mãos. Olha quantas capelinhas ali. Fizemos o encontro das capelinhas, foram milhares que tiveram presentes. Quero lembrar, querido povo de Deus, que nós estamos, ajude a pintar a casa da mãe. Padre, mas eu não estou vendo obra. Nós não íamos quebrar parede com a vinda de vocês. Assim que vocês voltarem para casa, nós começamos a climatização. O que, que é isso? Não é ar-condicionado, nós vamos diminuir, não temos condições de pôr ar-condicionado. Nós vamos climatizar, pelo menos 10 graus a menos. Depois nós vamos pintar por fora, pintar por dentro. E por isso, como é que eu faço, padre? Tem os envelopes. Se você puder um valor maior, seu nome fica no livro, livro Casa da Mãe, que depois esse livro eu levo em Guadalupe, no México. Por fim, vai terminar, passar a semana das Santas Chagas, mas eu espero durante a semana, como essa missa vai para todo o Brasil, terça-feira, missa dos Arcanjos Miguel Gabriel, por favor, todo mundo aqui, quarta-feira, São Jerônimo, quinta-feira, Santa Teresinha do Menino Jesus, oh coisa boa. Então quer dizer que ninguém, e depois na sexta-feira dos Santos Anjos da Guarda. Então vai ser mais uma semana prolongada de festa aqui no santuário. E feliz de quem pode vir à missa, né? Feliz quem pode presencial. Lembrando que toda segunda-feira você acompanha pela televisão, se não pode estar aqui. Eu me esforço por rezar pelas almas do purgatório. Eu estou ensinando pelos santos como é importante isso. Dedique-se a rezar. Vamos à bênção dos objetos. Deus de infinita misericórdia e bondade, abençoai esses objetos que foram feitos para honrar vosso diletíssimo Filho, nosso Senhor Jesus Cristo. Que na terra tenhamos a intercessão e no futuro a glória eterna. Por Cristo Senhor nosso.
1: Amém.
0: O Senhor esteja convosco.
1: Ele está no meio de nós.
0: Por intercessão de Nossa Senhora, São Pio de Pietrelcina, nos méritos das Santas Chagas, abençoe-vos Deus Todo-Poderoso, Pai, Filho, Espírito Santo.
1: Amém.
0: Basta uma gota do teu sangue e eu serei curado. Viva Nossa Senhora! Viva Jesus da Santa

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1: E 15 minutos.
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1: E 34 minutos.
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1: E 49 minutos.
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0: horas e 17 minutos.
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6: 11:21.
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1: 11:35.
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1: 11 horas e 49 minutos.
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0: horas e 57 minutos.
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0: Meio-dia e um minuto.
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1: Meio-dia e 15 minutos.

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1: Meio-dia e 29 minutos.
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1: Meio-dia e 34 minutos.
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1: 13 horas e 2 minutos.
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1: Treze horas e 7 minutos.
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1: Horas e 16 minutos.

0: horas e 28 minutos.
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0: 13 horas e 30 minutos.
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1: Horas e 47 minutos.
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0: horas.
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0: 14 horas e 2 minutos.
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0: 27 minutos.
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0: 14 horas e 31 minutos.
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0: horas e 56 minutos.
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0: 14 horas e 59 minutos.
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8: Na presença das Santas Chagas de Jesus, convido você e sua família para este momento abençoado na nossa programação. Vamos juntos colocar nas Santas Chagas de Jesus o nosso pedido de oração, a nossa intenção. Prepare o seu ambiente de oração com as fotos, as roupas de família e, de modo particular, lembrando dos enfermos. Traga os nomes por quem vamos interceder e pedir cura e libertação de todos os sofrimentos e dores.
9: Queridos filhos e filhas, é domingo. É a graça de celebrarmos uma pequena Páscoa. Por isso, recolhamos-nos em oração e, nessa hora da misericórdia, experimentemos a força do ressuscitado, sempre presente em nossa vida, lembrando que ele nos disse: sem mim nada podeis fazer. Rezemos. Em nome do Pai, e do Filho e do Espírito Santo. Amém. Creio em Deus Pai Todo-Poderoso, Criador do céu e da terra, e em Jesus Cristo, seu único Filho, nosso Senhor, que foi concebido pelo poder do Espírito Santo, nasceu da Virgem Maria, padeceu sob Pôncio Pilatos, foi crucificado, morto e sepultado, desceu à mansão dos mortos, ressuscitou ao terceiro dia, subiu aos céus, está sentado à direita de Deus Pai Todo-Poderoso, de onde há de vir julgar os vivos e os mortos. Creio no Espírito Santo, na Santa Igreja Católica, na comunhão dos santos, na remissão dos pecados, na ressurreição da carne, na vida eterna. Amém. Ó Jesus, Divino Redentor, tende misericórdia de nós e do mundo inteiro. Deus Santo, Deus Forte, Deus Imortal, tende piedade de nós e do mundo inteiro. Graça, misericórdia, meu Jesus, nos perigos presentes, cobri-nos com vosso preciosíssimo sangue. Pai eterno, tende misericórdia de nós, pelo sangue de Jesus Cristo, vosso Filho unigênito, tende misericórdia de nós, vos suplicamos. Amém. No primeiro mistério das Santas Chagas, contemplamos a descida do Espírito Santo sobre os apóstolos, onde estava presente Nossa Senhora. Como fruto desse mistério, rezemos por todas as pessoas desesperadas, que pensam na semana com muita dificuldade. Senhor, seja a esperança e a âncora em suas vidas. Rezemos. Eterno Pai, eu vos ofereço as santas chagas de nosso Senhor Jesus Cristo, para curar as de nossas almas.
2: Meu Jesus, perdão e misericórdia.
8: Pelos méritos de vossas santas chagas.
2: Meu Jesus, perdão e misericórdia.
8: Pelos méritos de vossas santas chagas.
2: Meu Jesus, perdão e misericórdia.
8: Pelos méritos de vossas santas chagas.
2: Meu Jesus, perdão e misericórdia.
8: Pelos méritos de vossas santas chagas.
2: Meu Jesus, perdão e misericórdia.
8: Pelos méritos de vossas santas chagas.
2: Meu Jesus, perdão e misericórdia.
8: Pelos méritos de vossas santas chagas.
2: Meu Jesus, perdão e misericórdia.
8: Pelos méritos de vossas santas chagas.
2: Meu Jesus, perdão e misericórdia.
8: Pelos méritos de vossas santas chagas.
2: Meu Jesus, perdão e misericórdia.
8: Pelos méritos de vossas santas chagas.
2: Meu Jesus, perdão e misericórdia.
8: Pelos méritos de vossas santas chagas.
9: No segundo mistério do Terço das Santas Chagas, contemplamos o discurso de Pedro, inflamado pelo Espírito Santo, que converteu cerca de 3 mil pessoas. Rezemos esta dezena, contemplando esse mistério, por todos aqueles que estão com pensamento autodestrutivo, com baixa autoestima, chegando a pensar em suicídio, que possam obter vida plena e cura de todos esses pensamentos ruins. Eterno Pai, eu vos ofereço as santas chagas de nosso Senhor Jesus Cristo, para curar as de nossas almas.
10: Meu Jesus, perdão e misericórdia.
8: Pelos méritos de vossas santas chagas.
10: Meu Jesus, perdão e misericórdia.
8: Pelos méritos de vossas santas chagas.
10: Meu Jesus, perdão e misericórdia.
8: Pelos méritos de vossas santas chagas.
10: Meu Jesus, perdão e misericórdia.
8: Pelos méritos de vossas santas chagas.
10: Meu Jesus, perdão e misericórdia.
8: Pelos méritos de vossas santas chagas.
10: Meu Jesus, perdão e misericórdia.
8: Pelos méritos de vossas santas chagas.
10: Meu Jesus, perdão e misericórdia.
8: Pelos méritos de vossas santas chagas.
10: Meu Jesus, perdão e misericórdia.
8: Pelos méritos de vossas santas chagas.
10: Meu Jesus, perdão e misericórdia.
8: Pelos méritos de vossas santas chagas.
10: Meu Jesus, perdão e misericórdia.
8: Pelos méritos de vossas santas chagas.
9: No terceiro mistério do Terço das Santas Chagas, contemplamos a cura do homem coxo de nascença pelo nome de Jesus. Como fruto desta contemplação e oração, peçamos por todos aqueles que se encontram em enfermidade psíquica, ansiedade, toque, bulimia, anorexia, seja qual for, Senhor, tire essa enfermidade psíquica pelas Tuas santas chagas, gloriosas e misericordiosas. Eterno Pai, eu vos ofereço as santas chagas de nosso Senhor Jesus Cristo para curar as de nossas almas.
11: Meu Jesus, perdão e misericórdia.
8: Pelos méritos de vossas santas chagas.
11: Meu Jesus, perdão e misericórdia.
8: Pelos méritos de vossas santas chagas.
11: Meu Jesus, perdão e misericórdia.
8: Pelos méritos de vossas santas chagas.
11: Meu Jesus, perdão e misericórdia.
8: Pelos méritos de vossas santas chagas.
11: Meu Jesus, perdão e misericórdia.
8: Pelos méritos de vossas santas chagas.
11: Meu Jesus, perdão e misericórdia.
8: Pelos méritos de vossas santas chagas.
11: Meu Jesus, perdão e misericórdia.
8: Pelos méritos de vossas santas chagas.
11: Meu Jesus, perdão e misericórdia.
8: Pelos méritos de vossas santas chagas.
11: Meu Jesus, perdão e misericórdia.
8: Pelos méritos de vossas santas chagas.
11: Meu Jesus, perdão e misericórdia.
8: Pelos méritos de vossas santas chagas.
9: Neste quarto mistério do texto das santas chagas, contemplamos a conversão de Paulo. Pedimos por todos aqueles que perderam a consciência da necessidade de Deus. Dai-nos, Senhor, consciência dos nossos pecados e consciência da necessidade da conversão e da vossa misericórdia. Eterno Pai, eu vos ofereço as santas chagas de nosso Senhor Jesus Cristo para curar as de nossas almas.
12: Meu Jesus, perdão e misericórdia.
8: Pelos méritos de vossas santas chagas.
12: Meu Jesus, perdão e misericórdia.
8: Pelos méritos de vossas santas chagas.
12: Meu Jesus, perdão e misericórdia.
8: Pelos méritos de vossas santas chagas.
12: Meu Jesus, perdão e misericórdia.
8: Pelos méritos de vossas santas chagas.
12: Meu Jesus, perdão e misericórdia.
8: Pelos méritos de vossas santas chagas.
12: Meu Jesus, perdão e misericórdia.
8: Pelos méritos de vossas santas chagas.
12: Meu Jesus, perdão e misericórdia.
8: Pelos méritos de vossas santas chagas.
12: Meu Jesus, perdão e misericórdia.
8: Pelos méritos de vossas santas chagas.
12: Meu Jesus, perdão e misericórdia.
8: Pelos méritos de vossas santas chagas.
12: Meu Jesus, perdão e misericórdia.
8: Pelos méritos de vossas santas chagas.
9: No quinto mistério do texto das santas chagas, contemplamos a pregação dos apóstolos por todos os cantos da terra. Como fruto desta dezena e desta contemplação, peçamos por todos os nossos colaboradores associados que ajudam com a missão e a obra evangelizar é preciso. Eterno Pai, eu vos ofereço as santas chagas de nosso Senhor Jesus Cristo para curar as de nossas almas.
13: Meu Jesus, perdão e misericórdia.
8: Pelos méritos de vossas santas chagas.
13: Meu Jesus, perdão e misericórdia.
8: Pelos méritos de vossas santas chagas.
13: Meu Jesus, perdão e misericórdia.
8: Pelos méritos de vossas santas chagas.
13: Meu Jesus, perdão e misericórdia.
8: Pelos méritos de vossas santas chagas.
13: Meu Jesus, perdão e misericórdia.
8: Pelos méritos de vossas santas chagas.
13: Meu Jesus, perdão e misericórdia.
8: Pelos méritos de vossas santas chagas.
13: Meu Jesus, perdão e misericórdia.
8: Pelos méritos de vossas santas chagas.
13: Meu Jesus, perdão e misericórdia.
8: Pelos méritos de vossas santas chagas.
13: Meu Jesus, perdão e misericórdia.
8: Pelos méritos de vossas santas chagas.
13: Meu Jesus, perdão e misericórdia.
8: Pelos méritos de vossas santas chagas.
9: Rezemos três vezes. Eterno Pai, eu vos ofereço as santas chagas de nosso Senhor Jesus Cristo para curar as de nossas almas. Eterno Pai, eu vos ofereço as santas chagas de nosso Senhor Jesus Cristo para curar as de nossas almas. Eterno Pai, eu vos ofereço as santas chagas de nosso Senhor Jesus Cristo para curar as de nossas almas. Amém. Queridos filhos e filhas, tendo rezado o terço das Santas Chagas, vamos agora fazer a oração de todos os dias, que é a novena das Santas Chagas de Nosso Senhor Jesus Cristo. Rezemos. Por suas santas chagas, suas chagas gloriosas, o Cristo Senhor me proteja e me guarde. Senhor Jesus, foste levado na cruz para que por vossas santas chagas sejam curadas as de nossas almas. Eu vos louvo e agradeço pelo vosso ato redentor. Carregaste em vosso próprio corpo os meus pecados e de toda a humanidade. Nas vossas santas chagas, coloco minhas intenções, minhas preocupações, ansiedades e angústias, minhas enfermidades físicas e psíquicas, meus sofrimentos, dores, alegrias e necessidades. Em vossas santas chagas, Senhor, coloco minha família. Envolvei, Senhor, a mim e meus familiares, protegendo-nos do mal. Coloque a sua intenção. Senhor, ao mostrar vossas santas chagas gloriosas a Tomé e o mandando tocar em vosso lado aberto, o curaste da incredulidade. Eu vos peço, Senhor, permita-me refugiar em vossas santas chagas e, por mérito desses sinais de vosso amor, curai a minha falta de fé. Ó Jesus, pelos méritos de vossa paixão, morte e ressurreição, dai-me a graça de viver os frutos da nossa redenção. Amém. Fique conosco, depois do intervalo, vamos refletir, escutar e rezar o Evangelho do dia.
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0: meus queridos, povo amado. Obrigado a você que ligou aqui, mesmo no domingo. Obrigado a você que ligou no 0 operadora 41 3221 6070, que é o número aqui da rádio para você falar ao vivo e rezar o terço das Santas Chagas. Filhos queridos, estamos aqui juntos, rezando, pedindo, suplicando. Então, antes de continuar, diga: Senhor, eu creio. Eu creio que sois o Deus do impossível. E eu quero crer nisso mais e mais, Senhor. Senhor, eu creio no Deus do impossível e sei que graças serão derramadas, fruto deste terço que acabamos de rezar e fruto desta palavra que nos é proclamada. Eu creio, Senhor. Espero, Senhor. Repita comigo: eu creio no Deus do impossível. E se você tem algo que você pensa humanamente não vai dar conta, entre o céu e a terra, existe um nome que está acima de todo nome, viu, filho? O nome de Jesus. Então coloque agora, já coloque a sua intenção, o seu pedido, pela semana que está começando, porque hoje é o dia primeiro da semana, domingo, amanhã já é segunda. Se você nessa semana que está começando tem sérias decisões a serem tomadas, se você tem uma cirurgia para enfrentar, se você tem uma viagem para fazer, se você tem um problema para resolver, diga: eu creio no Deus do impossível. Eu creio no poder de Deus. Eu creio, Senhor. Bem sabeis que sou ovelha machucada, obra inacabada, e é por isso que eu creio e professo, Senhor. Canta comigo, vai, povo de Deus. Eu creio no Deus do impossível.
1: Creio no Deus do impossível.
0: E Deus faz maravilhas. Escute.
2: Me chamo Maurício, da cidade de Palmeiras, vizinho de Alagoas. Queria fazer um testemunho sobre duas graças alcançadas. Uma é sobre minha mãe, que nesse mês de agosto vinha fazendo tratamento de um mieloma e após exames de laboratório foi detectado que o mieloma foi curado por Deus, Nossa Senhora Virgem Santa Maria e o menino Jesus de Prata.
0: Amém.
2: E o outro é sobre a minha pessoa. Estava em investigação de um CA de próstata e fiz uma biópsia. E segunda-feira passada recebi o resultado negativo para o exame, para o material examinado.
0: Deus seja louvado.
2: Eu queria testemunhar essas graças. Graças recebidas, graças alcançadas.
0: Nada melhor do que hoje.
2: Sim, sacristão. Sou ouvinte do Reginaldo Manzotti pela Rádio Sampaio.
0: Deus abençoe.
2: Um pingo de sangue da Santa Sara, que nosso Senhor Jesus Cristo foi derramado sobre as nossas enfermidades.

Amém, filho, amém. Escutei no final tudo. Mas no final foi uma gota do sangue redentor de nosso Senhor Jesus Cristo que derramou sobre mim, sobre nós. Meu abraço, Maurício de Palmeira dos Índios. Bíblia aberta, cartilha de oração.

texto de hoje, Mateus 21, 28 a 32. Mateus 21, 28 a 32. O Senhor esteja convosco, Ele está no meio de nós. Proclamação do Evangelho de Jesus Cristo segundo Mateus. Glória a vós, Senhor. Que vos parece? Um homem tinha dois filhos. Dirigiu-se ao primeiro e disse: meu filho vai trabalhar hoje na vinha? E ele respondeu: não quero. Mas em seguida, tocado de arrependimento, foi. O pai dirigiu-se ao outro e disse a mesma coisa. O filho respondeu: sim, pai. Mas não foi. Qual dos dois, perguntou Jesus, fez a vontade do pai? Responderam: o primeiro. Disse então Jesus: em verdade eu vos digo, os publicanos e as prostitutas vos precederão no reino dos céus, porque eles foram tocados de arrependimento. Palavra da salvação, glória a vós, Senhor. Forte, hein? Eita, meu Deus, que lambada. Jesus não pegou no chicote como no templo, mas suas palavras penetram profundamente. Sabe o que Jesus está dizendo? Dizendo que quando ele diz os pecadores e as prostitutas precederão no reino dos céus, está dizendo que às vezes aqueles que num primeiro momento da vida diz não a Deus, encontram a graça. E onde abundou o pecado, superabundou a graça. E às vezes, nós que vamos levando a religião meio na maciota, sabe? Criado em berço católico, fez primeira comunhão, crisma, em vez em quando vai na missa, sabe aquela coisa assim, meia água morna? Nós ficamos mais resistentes. Às vezes, aqueles que hoje nós pensamos estar perdidos acabam se convertendo, acabam se encontrando, arrependendo-se de seus pecados, nos precederão. A pergunta hoje é: não é olhar para os outros, é olhar cada um para si mesmo. Será que eu não estou levando Deus num banho-maria? Será que eu não estou levando as coisas de Deus de qualquer jeito? Tanto faz quanto fez? Fazendo e colocando Deus a meu serviço e não eu a serviço de Deus? Senhor, dai-nos a graça de fato servirmos a Deus. Senhor, nós queremos rezar em favor de todos os doentes, por aqueles que às vezes não têm mais força para lutar, por aqueles que às vezes nesse momento estão passando por profundas tribulações. E você diga comigo: eu te agradeço, Senhor, pelas graças, eu te agradeço. Triste.

Obrigado, Senhor, pelas graças recebidas. Mas dá-me forças para lutar. Ele é o caminho que devo seguir.

0: Jesus, Deus de amor, abençoai a todos os doentes nesta tarde. Esteja ao lado dos que sofrem, daqueles que estão desanimados. Dai força para lutar. Acredite no Deus do impossível, um Deus que tudo pode.
1: Valeu, Daniel. Obrigado por ter aceito participar desta música.
0: Quando estou triste, o Senhor esteja convosco. Ele está no meio de nós. Abençoe-vos, Deus, esta água, a roupa dos enfermos e principalmente os doentes. Dai força para lutar. Em nome do Pai, do Filho, do Espírito Santo. Amém.

0: e vamos juntos rezar o segundo dia da nossa novena perpétua a Jesus das Santas Chagas. E eu convido você a mandar as suas intenções, 41-3221-6060. Rezemos. Por suas santas chagas, suas chagas gloriosas, o Cristo Senhor me proteja e me guarde. Senhor Jesus, foste levado na cruz para que, por vossas santas chagas, sejam curadas as de nossas almas. Eu vos louvo e agradeço pelo vosso ato redentor. Carregaste em vosso próprio corpo os meus pecados e de toda a humanidade. Nas vossas santas chagas, Senhor, coloco minhas intenções, minhas preocupações, ansiedades e angústias, minhas enfermidades físicas e psíquicas, meus sofrimentos, dores, alegrias e necessidades. Em vossas santas chagas, Senhor, coloco a minha família. Envolvei, Senhor, a mim e meus familiares, protegendo-nos do mal. Senhor, ao mostrar vossas santas chagas gloriosas a Tomé e o mandando tocar em vosso lado aberto, o curaste da incredulidade. Eu vos peço, Senhor, permita-me refugiar em vossas santas chagas e, por mérito desses sinais de vosso amor, curai a minha falta de fé. Ó Jesus, pelos méritos de vossa paixão, morte e ressurreição, dai-me a graça de viver os frutos da nossa redenção. Amém. Acompanhe agora esse testemunho que nos foi enviado, e você pode enviar o seu testemunho que nos edifica na fé desta grande devoção de Jesus das Santas Chagas. Acompanhe.
1: Eu me chamo Raimundo Nonato Bezerra de Andrade, sou da cidade de Sobral, Ceará. Eu fui fazer um cateterismo. De lá do cateterismo eu já desci direto para a UTI para fazer uma ponte de safena. E nesse andamento eu passei 13 dias na UTI. E quando eu recebi alta do hospital, depois de 2 meses, eu infartei novamente. Só que eu infartei do outro lado do coração. E o que me fez eu ficar mais forte nesse meu período de muita turbulência foi a fé que eu tinha em Deus, na fé da Jesus da Santa Chaga. E todo dia eu assisto a missa do Padre Reginaldo Manzotti, da Igreja Evangelizar. Eu sou um associado e nunca vou perder a minha fé de jeito nenhum. E eu vim testemunhar a minha vitória e vim agradecer muito a Deus e ao Padre Reginaldo Manzotti, que ele é quem está dando força para todos nós. Graça alcançada, graça testemunhada. Toca o sino, sacristão.
0: E acompanhe agora este material para você saber mais e mais da obra Evangelizar. Acompanhe.
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0: 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E vamos à bênção da casa. Que a vossa divina bênção os acompanhe. Que o Espírito Santo ilumine os seus pensamentos e que seu poder haja por eles em toda parte. Tudo que se encontra nesta casa, os que nela entram, os que dela saem, que Jesus, nas suas santas chagas, nos abençoe e vos preserve do mal, para que nenhuma desgraça se aproxime de vós. O Senhor vos abençoe e vos guarde, que Ele faça seu rosto brilhar sobre vós, que Ele se compadeça de vós e vos dê a paz. Em nome do Pai, do Filho e do Espírito Santo. Amém.

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9: Horas e 40 minutos.
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11: Olá, tudo bem? Sejam todos muito bem-vindos ao programa Central da Biografia, a valorização do talento brasileiro. Aqui é o Éder Machado na comunicação, prazer. E o destaque de hoje do Central vai para Simone Mendes, mais conhecida como Simone. É uma cantora e compositora brasileira que ganhou destaque como parte da dupla sertaneja Simone e Simaria. Ela nasceu no dia 24 de maio do ano de 1984, em Uibaí, na Bahia. Simone é irmã de Simaria Mendes e juntas formaram a dupla que se tornou uma das mais populares do sertanejo universitário e do forró do Brasil. A trajetória de Simone começou de maneira modesta, quando ela e Simaria passaram a cantar em bares e eventos na Bahia. Antes de formar a dupla, as duas trabalhavam como backing vocal para o cantor Frank Aguiar no início dos anos 2000. Em 2012, a dupla lançou o álbum As Coleguinhas, que consolidou o sucesso delas no cenário nacional com músicas que misturavam sertanejo, forró e arrocha. Simone e Simaria ficaram conhecidas por hits como Meu Violão e O Nosso Cachorro, Quando o Mel é Bom e Regime Fechado. Elas também se destacaram como juradas no programa The Voice Kids da Rede Globo, ampliando ainda mais a presença delas na mídia brasileira. Em 2022, Simone e Simaria anunciaram o fim da dupla, com Simone seguindo em carreira solo. Desde então, ela tem se focado em projetos individuais e permanece como uma figura influente na música brasileira. Simone também é muito ativa nas redes sociais, onde compartilha sua vida pessoal e interage com seus fãs. Simone Mendes é o destaque de hoje do Central da Biografia. Dá volume, que o programa está no ar.

0: Central da Biografia, Simone Mendes, especial. Amnésia do Beijo, Cavalgada e Arruma a Mala.
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0: Programa Central da Biografia, a valorização do talento brasileiro com Simone Mendes.

0: Discografia especial Simone Mendes, Me Esquece Por Enquanto, Climão, Dois Tristes e Dois Fugitivos. Vamos a um rápido intervalo. Daqui a pouquinho tem mais Central da Biografia especial Simone Mendes.
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2: 16 horas e 5 minutos.
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2: Seis horas e 8 minutos.
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0: Estamos de volta com o programa Central da Biografia, a valorização do talento brasileiro. E no programa de hoje, Simone Mendes é destaque. Após o término da dupla com Simaria em 2022, Simone Mendes investiu na sua carreira solo e rapidamente conquistou o público com seu novo projeto musical. Embora tenha mantido o estilo sertanejo e a consagrou, Simone também tem experimentado novos sons e parcerias, buscando diversificar seu repertório. A transição para a carreira solo foi recebida com entusiasmo pelos fãs e a cantora vem lançando músicas que continuam a fazer sucesso nas plataformas digitais. A separação da dupla ocorreu após rumores de desentendimentos entre as irmãs, o que foi confirmado em entrevistas. Embora tenham decidido seguir caminhos separados profissionalmente, ambas afirmam que mantêm uma relação fraternal e de respeito mútuo. O fim da parceria marcou o encerramento de um ciclo de muitos sucessos, mas também abriu portas para novos projetos individuais. Simone Mendes é o especial de hoje do Central da Biografia. Começamos o bloco com a música Oi Erro.

0: Linda letra, né? Linda, linda essa letra.
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0: Central da Biografia Especial, a valorização do talento brasileiro. Destaque para você aqui na programação da sua rádio preferida. Você mereceu. Meu Pra Sempre Não Era Meu e Oi Erro.
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0: Na sua rádio preferida, o programa Central da Biografia apresentando hoje Simone Mendes.

0: Simone Mendes no especial central da biografia Tiro no Pé, Beleza, Ignorante e Quadrilha. O programa central da biografia apresentou em destaque especial a cantora Simone Mendes. Foi uma hora inteirinha com seu artista preferido. Obrigado pela audiência de vocês. Até o próximo programa. Valeu!
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2: 16 horas e 26 minutos.
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2: 16:31.
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2: 16h48.
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2: 16h52.
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1: Falar de amor, meu velho.
2: Aquela, né?
1: A gente não pode fugir disso.
2: Não tem jeito, né, cara? A vida de todo mundo assim.
1: Vambora.

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1: 17 horas e 13 minutos.
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3: São duas palavras. Você só tem que escolher uma.

0: Coisa linda.
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2: 17 horas e 31 minutos.
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1: Ô Anderson Leonardo,
2: fala, neném da mostarda.
1: Acorda essa criançada aí, vai.
2: Vou acordar.
1: Ok.

0: 18h15.
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2: 18 horas e 19 minutos.
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0: nada. Obrigado!
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0: Cacique, joga a mão pra cima aí!
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0: na palma da mão, gente.
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2: 18 horas e 37 minutos.
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4: 18h41.
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7: E aí, turma, tudo certinho? É domingão, prazer enorme. Tô chegando, eu sou o Rodrigo Santos, pra trazer mais uma edição do Nossa Noite na rádio que você ama. Me conta, como é que tá sendo o seu domingão aí? Excelente semana pra você, tá bom? Vamos que vamos, Nossa Noite tá no ar. Pra começar, tem Leandro e Romário, tem Ícaro e Gilmar.
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0: Vai, Crujumar, pô. Tamo
1: essa junto, aqui é pra nós velho. Fazer.
0: É nóis.
1: A turma.
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3: Essa é pesada, hein?

0: todos os apaixonados.
1: É o Nossa Noite com Mato Grosso e Matias. Enquanto o sol brilhar, daqui a pouquinho tem mais músicas pra você.
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3: 19 horas e 8 minutos.
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3: 19 horas e 10 minutos.
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1: Já estamos de volta, tem o Grupo Cadest, tem o Hugo e o Guilherme.
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0: Seu santo é forte, hein? Ou seja forte.

0: Não escolheu a roupa, tá sempre indecisa. Com qualquer uma delas vai ser a mais linda.
1: Sim, ó.

0: Quem gostou faz barulho, gente! Tá lindo demais!
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0: Este é o Nossa Noite com Ed Brito e Samuel, toda mulher, chegando os primeiros alôs. Alô, Alan, alô, Maria Eduarda, alô, Maria Vitória, toda a família curtindo Nossa Noite. Boa semana!
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2: 19 horas e 39 minutos.

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3: 19:42.
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6: Estamos de volta, tem o Kaique, Coração Não É de Aço.
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1: Este é o Nossa Noite com Diego e Victor Hugo. Infarto nesta noite gostosa de domingão. Já tá seguindo o Instagram, @ locutor Rodrigo Santos com dois S no final. Segue, manda o seu beijo, o seu abraço lá no direct, já que eu tô de volta trazendo mais músicas e mais participações.
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3: 20 horas e 9 minutos.

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9: 20 horas e 13 minutos.
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11: Estamos de volta, tem Maiara e Maraísa, Narcisista.
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0: pra lá, seu louco.
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2: Vocês precisam admitir alguma coisa.

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1: É inevitável. 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

0: Avi Levine. Alô, Sobra!
1: Te perdoar.
2: E se eu voltar? 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
1: Avina Vini, Nayara Azevedo, Coisas Banais, no Nossa Noite deste domingão. Helene, Pedro, também o Marcelo, a Ana Maria, toda a turminha curtindo Nossa Noite. O Matheus também, boa semana.
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3: 20 horas e 40 minutos.
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3: Horas e 43 minutos.
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1: Estamos de volta, tem Aloysio Silva.
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0: pra ela. Marília Mendonça, essa é pra você.
1: Eu vim cá por isso.
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